0: gosta, papai. Ai, ai, ai.
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0: melhor ouvinte do mundo em nossa programação. Só vem, eu sou o Will e tamo junto aqui na sua.
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0: Dia 26 de julho, celebramos o Dia dos Avós. E quando pensamos neles, vem à mente histórias na mesa da cozinha, conselhos que só fazem sentido depois, aquelas receitas de família. Mas eu conheci uma história que amplia esse olhar. Em uma ação de voluntariado de uma escola aqui de Belo Horizonte, alunos foram mobilizados para uma arrecadação e entre os participantes, uma aluna chamou o avô, o senhor Eduardo. E o que começou como ajuda, virou mobilização. Ele saiu pelo bairro, conversou com os vizinhos, divulgou a campanha e se envolveu de verdade na causa. No fim, ele recebeu o certificado de vô voluntário. Certamente, o maior impactado de toda essa história foi o seu Eduardo, porque o voluntariado também transforma quem ajuda. Seu Eduardo viveu um momento único ao lado da neta, se sentiu útil, conectado, parte de algo maior. Nesse Dia dos Avós, fica a homenagem e o recado. Mais do que cuidado e afeto, eles seguem ensinando pelo exemplo. E isso atravessa gerações.
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2: 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BH 10:31.
3: Tem alô no WhatsApp.
2: Tem alô pra galera que tá com a gente, a Bárbara, tá no Maria Helena e o Jefferson, tá ligado na BH, no Nacional, valeu.
3: Tem alô no Instagram.
2: Edilane Maria Batista, Valéria.Coutinho e Rogério Augusto também tá colado com a gente. Valeu, turma.

0: Matador.
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Jorge Matheus. Cheirosa, terminando aqui essa super sequência. Ai, daqui a pouquinho começa o Rebobina, hora da gente matar a saudade aqui na BH. Você não vai perder, né? Olha, fica

0: tchau. 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
0: 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Marlon de Castro Souza, conhecido pelo nome artístico de Léo Foguete, começou a trajetória compartilhando vídeos nas redes sociais. Natural de Petrolina, em Pernambuco, Léo surgiu mostrando uma voz marcante e um repertório que mistura romantismo, sofrência e identidade popular. A conexão rápida com o público fez com que o artista desse o próximo passo e investisse de vez na carreira profissional. O reconhecimento nacional chegou com músicas que viralizaram nas plataformas digitais, como Última Noite, que ganhou força nas redes sociais e abriu espaço para Léo Foguete alcançar novos públicos. A partir daí, outros lançamentos reforçaram o estilo do cantor, como Cópia Proibida e Maior B.O. Hoje, Léo Foguete soma milhões de streamings nas plataformas digitais e é presença frequente em playlists sertanejas e de forró. E o artista também começa a aparecer em rankings e indicações do cenário musical, consolidando o nome como uma das apostas da nova geração do segmento.
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3: Zé Neto e Cristiano são uma das duplas sertanejas mais amadas e influentes do Brasil. Eles se conheceram ainda crianças em São José do Rio Preto, São Paulo, e decidiram seguir juntos na música em 2011. Zé Neto, nascido 9 de fevereiro de 1990, e Cristiano, 10 de agosto de 1988, cresceram ouvindo clássicos do sertanejo e trouxeram essa paixão para suas composições e performances. O primeiro grande salto aconteceu com o hit Seu Polícia, que colocou a dupla nas rádios de todo o país. Depois vieram sucessos que marcaram o sertanejo atual, como Largado as Traças, Notificação Preferida, Bebi Minha Bicicleta e S de Saudade. A dupla já acumulou bilhões de visualizações no YouTube e dezenas de milhões de streamings nas plataformas digitais, além de prêmios importantes como o Prêmio Multishow de Música Brasileira e indicações ao Grammy Latino. Em 2024, Zé Neto e Cristiano fizeram uma pausa de 90 dias na carreira para o tratamento de depressão e síndrome do pânico de Zé Neto. A dupla retornou aos palcos no fim do mesmo ano, reduzindo drasticamente a agenda de shows para cerca de 12 por mês, visando saúde mental e equilíbrio familiar em 2025. Os artistas também têm uma festa própria, Intenso, um evento com mais de 3 horas de show e muito modão, além, é claro, dos hits da dupla.
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3: Pedro Sampaio. Você com certeza já ouviu esse nome por aí, né? Pedro do Espírito Santo Sampaio, mais conhecido como Pedro Sampaio, nasceu em 21 de dezembro de 1997 no Rio de Janeiro. Aos 28 anos, ele é um dos artistas mais influentes da nova geração do pop e do funk brasileiro. Desde cedo, a música chamou sua atenção. Ainda adolescente, ele começou a tocar percussão e a experimentar sons, até ser descoberto tocando como DJ em festas no Rio. A carreira profissional começou a ganhar forma em 2018, quando assinou com a Warner Music. Seu primeiro grande hit foi Sentadão, que virou febre nas rádios e nas plataformas digitais. Pedro é conhecido por misturar funk, pop, eletrônico e elementos de outros ritmos. Entre os maiores sucessos estão Atenção com Luísa Sonza, No Chão Novinha com Anitta, Escada do Prédio com Marina Sena e Poc Poc. São milhões de ouvintes mensais no Spotify e presença forte nas redes sociais. Pedro também já foi apresentador do TVZ do Multishow e ganhou o prêmio do canal como Funk do Ano em 2025 por sua parceria com Anitta e MC GW em Bottom Funk.
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1: A dupla Felipe Rodrigo nasceu da união de dois compositores talentosos, que antes mesmo de subir aos palcos, já tinham músicas gravadas por grandes artistas do gênero. Briga Feia e Arranhão, de Henrique Juliano, Erro Gostoso, de Simone Mendes, Ficha Limpa, de Gustavo Lima e Molhando o Volante, de Jorge Mateus, são alguns dos sucessos que a dupla assina como compositores. A virada aconteceu quando decidiram apostar na própria voz e levar para o público canções que misturam romantismo, sofrência e uma pegada bem atual. O grande estouro veio com a música Gosta de Rua, que rapidamente caiu no gosto do público, viralizou nas plataformas digitais e colocou a dupla entre as mais ouvidas do país. Depois disso, Felipe e Rodrigo emplacaram outros sucessos como Média Boa e Beijando Boca, reforçando a identidade musical e conquistando fãs de diferentes gerações. Hoje, Felipe e Rodrigo somam mais de 300 milhões de streams nas plataformas digitais, figuram entre os destaques do sertanejo nas paradas musicais e já foram indicados a premiações importantes do cenário nacional.
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3: Guilherme Antônio Artioli e Haroldo Bevenuto Machado Artioli são a dupla Guilherme Benuto. Os irmãos nasceram em Campinas, interior de São Paulo, e cresceram numa casa cheia de música. Gui começou a tocar sanfona aos 9 anos e Benuto, formado em música erudita, apaixonou-se pelo violino aos 11. Antes de seguir como dupla, os dois fizeram parte do trio sertanejo Vila Bagage por mais de 10 anos, participando de CDs, DVDs e clipes autorais. Em 2019, assinaram com a Sony Music e lançaram o álbum Amando, Bebendo e Sofrendo, colocando seus primeiros sucessos no mapa sertanejo. Desde então, emplacaram hits que viralizaram nas rádios e plataformas. Entre os maiores estão Pulei na Piscina, Sigilo, Declaração pro Bar e Haja Colírio. Este último com participação de Hugo e Guilherme e presença constante nas playlists mais importantes do segmento. Hoje, a dupla soma mais de 14 milhões de ouvintes mensais no Spotify Brasil, ocupando posições altas nos rankings do sertanejo nacional. Em 7 anos de dupla, eles se apresentaram em 4 edições da Festa do Peão de Barretos. Guilherme e Benuto também são compositores respeitados e já escreveram músicas para grandes nomes do sertanejo como Jorge Mateus e o hit Pergunta Boba e Mateus e Cauã em Abelha Sem Mel.
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1: boa noite.
0: Danilo e Davi formam uma das duplas mais promissoras do sertanejo atual. Eles se uniram por amor à música no fim de 2020 e em poucos anos ganharam espaço no Brasil inteiro. Danilo, natural de Paracatu, Minas Gerais, já era compositor de sucessos como Eu Sei de Cor, de Marília Mendonça e 10% de Maiara e Maraíza. Davi é de Santo André, São Paulo, começou na música no coral da igreja e se destacou escrevendo hits gravados por outros artistas. Uma curiosidade é que ele é sobrinho de Marcos, da dupla com Belucci, e foi apadrinhado pelo tio que sempre o incentivou. O som da dupla mistura sertanejo moderno com letras que falam de amor, festa e vida real. Entre os hits que conquistaram o público estão Apaga, Apaga, Apaga, Tive que Bater Palma e Fumo da Noite. Músicas que tocaram forte nas rádios e viralizaram nas redes. Eles somam centenas de milhões de reproduções em streaming e mais de 800 milhões de views no YouTube, mostrando que a dupla já virou referência no cenário sertanejo. A dupla sertaneja venceu o prêmio de revelação do ano no Prêmio Multishow de Música Brasileira em 2025 por voto popular.
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3: Ana Flávia Castela, mais conhecida como Ana Castela, é hoje um dos maiores fenômenos da música brasileira. Natural do Mato Grosso do Sul, a cantora começou a ganhar visibilidade ainda jovem nas redes sociais, mostrando carisma, identidade e uma forte ligação com o universo do agronejo. O grande estouro veio em 2022, com Pipoco, parceria com DJ Cris Nubit e Melody, que virou hit nacional, dominou as plataformas digitais e colocou Ana Castela no topo das paradas. Na sequência, vieram sucessos como Boiadeira, Nosso Quadro, Roça em Mim e Solteiro Forçado. Hoje, Ana Castela acumula bilhões de streams, lidera rankings nas plataformas digitais e coleciona prêmios importantes, incluindo troféus no Prêmio Multishow e no Melhores do Ano. Com projetos audiovisuais de grande alcance, feats com artistas como Luan Santana, Simone Mendes e Gustavo Mioto, além de turnês lotadas pelo Brasil, a boiadeira vive o auge da carreira e segue como um dos nomes mais fortes e influentes da música nacional.
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0: Cleiton e Romário são um dos destaques do sertanejo atual e vem conquistando espaço com um repertório que mistura romantismo, sofrência e letras fáceis de se identificar. A dupla surgiu no Distrito Federal, onde começou a carreira se apresentando em bares e eventos locais, até chamar a atenção do público nas plataformas digitais. O reconhecimento nacional veio com músicas que rapidamente viralizaram, como Morena, Água nos Olhos e Namorando ou Não, e caíram no gosto do público. A dupla aposta em projetos audiovisuais e performam bem nas plataformas. Entre eles, Cleiton e Romário, ao vivo no Mineirão, ao vivo em Brasília e no churrasco.
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4: Tiago André Barbosa, conhecido como Tiaguinho, nasceu em 11 de março de 1983 em Presidente Prudente, interior de São Paulo. O cantor tem 42 anos e é uma das maiores vozes do pagode e do samba do Brasil. A música entrou cedo na vida dele. Aos 12 anos, Tiaguinho já compunha. Aos 15, fundou seu primeiro grupo de samba. A grande virada aconteceu em 2002, quando participou do programa Fama, na TV Globo. No ano seguinte, assumiu o vocal do Exalta Samba, um dos grupos mais importantes do gênero. Após quase uma década na banda, Tiaguinho seguiu carreira solo em 2012. O álbum Ousadia e Alegria marcou esse novo momento e abriu caminho para uma sequência de sucessos. Entre eles, Ainda Bem, Sou Cara Pra Você, Deixa Tudo Como Tá e Pé na Areia. Misturando pagode, samba, R&B e pop, ele conquistou públicos de todas as idades. Nas redes sociais, soma quase 10 milhões de seguidores e milhões de ouvintes mensais nas plataformas de streaming. Tiaguinho também é empresário e idealizador do Tardezinha, projeto que virou um fenômeno mundial. Na vida pessoal, vive um momento especial. O cantor é pai do Bento, fruto do relacionamento com Carol Peixinho.
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0: São as principais notícias dessa manhã de quarta-feira, 5h25.
1: O ministro da Fazenda, Dário Durigan, afirmou nesta terça-feira que o governo federal vai prorrogar a adesão ao Desenrola 2.0 até o dia 31 de agosto, que é o fim do prazo da medida provisória que criou esse programa. De acordo com o ministro, o programa já renegociou mais de 22 bilhões de reais em dívidas e foram feitas cerca de 3,6 milhões de renegociações até o final de junho. Com isso, a dívida recuou de 22 bilhões para cerca de 4 bilhões. Ainda de acordo com o governo, a ampliação do prazo vai permitir que mais pessoas acessem o programa, inclusive quem está em busca de crédito para compra de carros e motos. A prorrogação deve ser formalizada até a próxima sexta-feira, dia 31. 5h25.
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0: E manda seu áudio pra gente com as informações do trânsito, seu bom dia aqui no WhatsApp da BH. Já tá aí no seu corre? Manda aqui, ó, 31992360714. Seguimos até às 7 da manhã. Giro BH, primeira edição. Bom dia!

0: Aqui na BHFM, Giro BH, primeira edição, tamo no ar aqui até as 7 da manhã, são 5h32, bom dia.
1: O Serviço de Atendimento Móvel de Urgência Veterinária aqui de BH, o SAMU VET, será suspenso entre 30 de julho e 2 de agosto, de 6 da manhã às 8 da noite, para que profissionais participem da capacitação para renovação de certificações, junto ao Corpo de Bombeiros. Nesses 4 dias, Rafa, o serviço vai ser realizado de 9 da noite às 5 da manhã. A partir do dia 3 de agosto, o SAMU VET retoma o atendimento 24 horas. Essa capacitação vai permitir a atualização de técnicas e procedimentos de segurança, contribuindo para que o SAMU VET BH continue oferecendo um serviço de qualidade aos animais da cidade. Lembrando que esse serviço faz atendimentos especializados a animais gravemente doentes, atropelados ou encontrados em situação de risco. A equipe também atua em locais de difícil acesso, ambientes confinados e ocorrências que exigem técnicas de trabalho em altura. 5h33.
0: Bora aqui pro WhatsApp da BH. Você mandou seu áudio, mandou seu bom dia? 31992360714. Bom dia, BH.
2: Bom dia, BHFM. Bom dia, Rafinha. Bom dia, Ana Júlia.
1: Bom dia.
2: Aqui é da Anil de Lagoa Santa. Quartou, né? Meio de semana. Bora pra cima. Deus abençoe o dia de todos aí. Bora. Bora demais, parceiro. Bora o café hoje pra sua conta.
0: Bora, Danilo. Bora demais. 5h33, BH. Bora que bora. Bom dia, bom dia.
3: Bom dia, Rafinha. Bom dia, Ana Júlia Goulart. Bom dia, BHFM.
1: Bom dia.
3: Moleque, nós vamos subir na Serra de Garapé. Que ligadinho vocês, tá bom? Rapaz do céu, abençoe, toma conta. Tamo ligado sempre. Beijo no coração de vocês.
0: Bora aqui, bora, molequim. 5h34, BH. Já tem a previsão do tempo pra hoje. Alô, Elivelton, bom dia.
4: Bom dia, Rafinha. Bom dia, Ana Júlia Goulart. Bom dia aos ouvintes da Rádio BH. Aqui é o Elivelton, tudo bom?
0: Tudo bom.
4: Um ótimo dia pra vocês, uma ótima quarta-feira abençoada com Deus. Ana Júlia.
1: Oi.
4: Fui consultar minha restituição do imposto de renda. Vai cair dia 31 agora. Pensa numa notícia boa.
1: Oi.
4: Muito não, mas dá pra salvar a caixinha de breja do fim de semana, né? A criptonita, né? Vale mais, né? Bom demais, né, Rafinha? Depois a gente toma uma. Com Deus, BH, melhor do mundo.
0: Fechou.
4: Tchau.
1: Valeu demais.
0: Só você mandar a localização, papai. 5h34. Bom dia. Ferrugem.

0: Essa é a BH FM aqui, 102.1, tamo no ar com o Giro BH. São 5h40, hein? Bora aqui pra previsão do tempo, hã?
1: Deixa eu abrir essa janela aqui pra ver se já tem sol, Rafa.
0: Hein? Será que tem?
1: Ainda tá meio cedo, né? Temos uma lua cheia muito bonita. Se você já tá aí pelas ruas de BH, aproveita pra olhar o céu, que a lua tá bonita demais, Rafa. Já já a gente tem sol, porque hoje vai ser uma quarta-feira de céu claro por aqui. Com temperatura máxima, gente, escuta isso. Na casa dos 31 graus.
0: Nossa senhora.
1: É calor, viu? Amanheceu friozinho na casa dos 15 graus. Essa amplitude térmica acaba baixando a nossa imunidade. Então vamos ficar de olho, tomar cuidado pra não adoecer, né? Temperatura diurna segue em elevação e o tempo tá muito seco. A umidade relativa do ar tá abaixo de 20%. Então é uma combinação aí que não agrada muito o nosso corpinho não, viu, Rafa? 5h41.
0: O ideal é 60%, Ana Júlia?
1: 60%.
0: Tudo bem. 5h41.
1: Isso.
0: E agora?
1: E agora nós vamos ouvir o melhor ouvinte do mundo.
0: A turma chegando junto aqui, ó. Onde é que você tá agora ligado com a gente no Sonzão da BH? Manda seu recado, manda seu bom dia. 5h41, BH. Bora que bora.
2: Bom dia, Rafinha. Bom dia, Ana Júlia. Que é o Pablo. Bora pra cima dessa quarta-feira. E esse friozinho de manhã, calor à tarde, misericórdia, o tempo tá ficando doido mesmo. Ô, Rafa, paga um cafezinho pra Ana Júlia aí com pão de queijo, meu filho.
1: Uruguai,
2: não é mineiro não, meu filho?
0: Toda hora?
1: Faz um cafezinho pra nós, com pão de queijo.
0: Vou pegar agora.
1: Eba.
0: Pão de queijo quentinho.
1: Eba.
0: Da melhor qualidade.
1: Delícia.
0: Mais um áudio aqui. Esse aqui é internacional, hein? Fala aí, Jean. Bom dia, garoto.
3: Bom dia, BHFM, a melhor rádio do mundo. Fala, Rafinha, meu parceiro. Bom dia, Ana Júlia Goulart, sua linda. Quarta-feira, meiuca da semana. Eu não quero saber quem cortou a perna do Saci. Eu só quero é vender muleta. Vamos pra cima, BHFM, a melhor rádio do mundo. É o Jean, diretamente de Londres. Sem kriptonita, sem cabeça de marimbondo.
0: Aí, ó.
3: Só essa voz com sequela do final de semana.
0: Ah.
3: Doido pra recuperar, pra tomar uma gelada. Você tá doido? Aquela kriptonita.
0: Valeu, Jean. Tamo junto, garoto. Oi, Edmar, meu parceiro. Bom dia, Edmar.
4: Bom dia, BHFM. Bom dia, Rafinha. Bom dia, Angelo Goulart, com o no final.
1: E aí?
4: Que demais de vez prazer. Bora. Bora buscar a quarta. Ou fala, né? Meio de semana já, graças a Deus. Bora lá. Vocês viram a lua hoje? Como é que tá? A lua tá linda, hein? Vambora, bora, Danilo. Vambora, irmão.
0: Mas vou buscar ela ali agora, hein, Ana Júlia?
1: Ah, tem que correr, que já já vai embora.
0: Mas tá pro lado, tá pro lado de lá, então.
1: Tá pro lado de lá.
0: Nós já vamos lá, já. Daqui a pouquinho nos stories. Ana Júlia Goulart. Rafinha no ar. E Rádio BHFM.
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0: Esportes.
1: O Corinthians recuou nas negociações pelo atacante Wesley do Al Nassr da Arábia Saudita e o Cruzeiro voltou a conversar com o staff do jogador para tentar essa contratação, Rafa. A Raposa busca reforçar o setor ofensivo depois de perder Gabriel Peck e Sinisterra por lesão. A decisão do Corinthians de recuar nas conversas pelo empréstimo de Wesley foi motivada por um transfer ban. Nesse momento, o clube paulista está impedido de registrar novos jogadores por causa de uma punição da FIFA aplicada em razão de 3 dívidas em atraso. Além disso, a diretoria alvinegra considera o custo da negociação elevado. Já o Cruzeiro, do outro lado, retomou as conversas com o atacante. A Raposa teve perto de acertar essa contratação por empréstimo no início de julho, mas deixou a negociação depois que o Wesley demonstrou preferência por uma transferência para o Corinthians. 5,50.
2: Bora aqui, ó. WhatsApp da BH, você manda seu recado, manda seu bom dia. 31992360714.
3: Bom dia, Ana Júlia.
2: Bom dia.
1: Oi.
3: Quarto. Bora que bora, né? Porque hoje à tarde dá pra molhar o pescoço por dentro, tá?
2: Ô, menino.
3: Nuca da semana.
2: Boa.
3: Vamos que vamos, né?
2: Tá fazendo, né?
3: Guardar até as 18 horas.
2: Valeu, Elton. Tamo junto, papai. 5h50. Bora aqui, ó.
4: Bom dia, filha. Bom dia, Ana Júlia.
1: Bom dia.
4: Vigilante.
2: Bom
4: tudo
2: dia.
4: Bom com vocês? Tava meio sumido, né, rapaz? Agora eu voltei, Ana Júlia.
2: Opa.
4: Voltei pra bombar com vocês. Na Estação Dourado, indo pro serviço. BHFM, tudo nosso, tamo junto sempre.
2: Muito obrigado, tamo junto sempre, que bom que você voltou. 5h51.
5: Bom dia, Ana Júlia, bom dia, Rafinha, meu camarada, como é que vocês estão? Vocês estão bons?
1: Só?
5: Bom. Opa. Tem nem Uber na voz aí. Ô, Rafi, ontem você chegou tarde, não viu a lua, não. Mas hoje a lua tá bonita, viu? Ô, trem bonito, senhor.
2: Papai.
5: Ô, gente, falar pra vocês um negócio. Eu tentei segurar a onda ontem e não consegui, rapaz.
2: Que isso?
5: Ontem eu tava quieto em casa, chegou um amigo meu e falou: vamos tomar um, que eu tô precisando chorar as mágoas. Eu chorei as mágoas junto com ele.
2: Ih.
5: Quem ficou bebo foi eu. Já tô no garimpo. Vambora pra cima dessa quarta-feira. Vambora pra cima, que pra baixo é contramão.
2: Você tá falando da lua aí, meu patrão? Daqui a pouquinho tá nos stories, viu?
1: Já viu, né, Rafa?
2: Já captei ela ali, ué.
1: Isso.
2: Daqui a pouquinho você confere aí. Você e os melhores ouvintes do mundo. Arroba Rafinha no ar. Ana Júlia Goulart e companhia, que eu vou marcar a turma toda aqui. Vou marcar o Vantuí também, o Zé Maria, essa turma da CBN também. Estavam ali conferindo a lua junto comigo.
1: É,
2: vai,
1: Rafa.
2: Vir. Espetáculo, Ana Júlia.
1: Quero ver.
2: 5h52, seguimos aqui, ó. Com a melhor playlist dessa quarta-feira. Henrique e Juliano na sua BH.

0: Menos é Mais com Pablo na BHFM. Que dobradinha essa aí, fala sério. 5h58. Aqui, ó, te marquei lá, viu, Ana Júlia?
1: Acabei de repostar, tá bom?
0: Te marquei, viu?
1: Corre nas redes sociais pra conferir o registro da lua. Daqui a pouco eu faço do sol.
0: Que a gente muito
1: vai
0: bem.
1: Ter o sol e a lua.
0: A lua por minha conta, o sol por sua conta.
1: Isso, pode ser?
0: Pode ser.
1: Fechado.
0: Já marquei você aí, a nossa turma da CBN aqui também. E você que tá ligado na BH, já vai nos stories, @ Rafinha no ar. Você vai ver que lua... Que lua arrumada, menino, uma hora
1: chique.
0: Dessa. Da melhor qualidade. 5h58. E agora temos prêmios pro melhor ouvinte do mundo aqui, ó.
1: Temos, Rafa. Sabe quem vai curtir o Escurinho do Cinema por conta da BH e da Cinearte? E ainda ganhar um copo lindão exclusivo aqui da BH?
0: Quem?
1: Ângela. Final do telefone 17. Ela é do São Benedito, em Santa Luzia.
0: Boa.
1: Ô, Ângela, tem que dar um pulinho aqui na BH pra pegar seu prêmio. De segunda a sexta-feira, de 10 ao meio-dia e de 1 às 5 da tarde. A BH fica na Raja Gabalha, 3502, quarto andar, no Estoril. Aí você vem cedinho pra você tomar um cafezinho com a gente.
0: Bem cedo.
1: Por favor.
0: Pode vir, com o café aqui é por nossa conta.
1: Isso.
0: Quiser trazer um pão de queijo, um negócio.
1: Um bolinho.
0: Opa.
1: Um negocinho. Daqui a pouco tem mais informação. Vamos falar que a Anvisa aprovou, Rafa, mais 5 novas canetas emagrecedoras. Eu conto já já. Vamos falar de posto extra de vacinação da gripe aqui em BH. E vamos falar do Galo, que tá negociando 3 jogadores da base pro exterior. É já já.
0: 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Palco BHFM.
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14: Tamo de volta, BH, são 6:05. Bora pra cima dessa quarta-feira. Só chegar, hein?

0: Tarcísio do Acordeona BHFM. Voltável, Ana Gil.
1: Música boa demais.
0: Segura essa pedra aí, BH. 6:08, estamos aqui com as principais notícias do dia. Até às 7 horas da manhã.
1: A Anvisa aprovou o registro de 5 novos medicamentos à base de semaglutida, que é a substância que ganhou notoriedade nos últimos anos por estar presente em canetas utilizadas no tratamento do diabetes tipo 2 e também da obesidade, as famosas canetas emagrecedoras. Essa decisão foi publicada no Diário Oficial da União nesta quarta-feira. As autorizações foram publicadas na resolução da Gerência Geral de Medicamentos da Anvisa. De acordo com o ato regulatório, todos esses medicamentos receberam classificação como medicamento novo, por via de desenvolvimento abreviado, e tem como princípio ativo a semaglutida, né? As apresentações aprovadas são soluções injetáveis de aplicação subcutânea, acompanhadas de canetas aplicadoras e agulha. A semaglutida é a substância que está presente em medicamentos como o Ozempic, que é indicado para diabetes tipo 2 e também aprovado para o tratamento da obesidade. 6:09.
0: Bora aqui, ó. WhatsApp da BH. Mandou seu bom dia, mandou seu alô aqui. 319-9236-0714. Onde é que você tá agora ligado com a gente no sonzão da BH, hein? Conta tudo.
2: Bom dia, BHFM. Bom dia, Rafinha. Bom dia, Ana Júlia.
1: Oi.
2: Que vocês tenham um excelente dia hoje de trabalho. Que Deus abençoe sempre a vida de vocês.
1: Amém.
2: Aqui é o Maurício, aplicativo aí da Uber. Toma aí, né? Saindo pra trabalhar agora. Bora pra cima.
0: Bora.
2: Que as contas não param. Um excelente dia pra todos aí. Que Deus abençoe todos vocês.
0: Pra você também, tamo junto. 6:09. Mais um áudio aqui, vamos lá.
3: Bom dia, Rafinha. Bom dia, Ana Júlia. Aqui é a Andréia, de Garapé. Estou aqui em Itatiaí Sul, buscando uma carga de minério para Brumadinho. Ligada na melhor rádio do Brasil. É, Rafinha, vou dar uma olhada lá, hein? A lua aqui tá maravilhosa, linda. Pena que eu não consigo tirar foto porque estou dirigindo. Mas, nossa, é linda, linda, linda. Um beijo pra vocês, uma boa quarta-feira. Chama!
0: Chama!
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0: 6h20. Aqui nós seguimos com as principais notícias dessa manhã de quarta-feira, Ana Júlia.
1: Quem passa pela região norte de BH vai ter mais uma oportunidade para se proteger contra a gripe, viu, Rafa? De hoje, quarta-feira, até sexta, a prefeitura abre um posto extra de imunização na entrada do shopping Onyx Mall, que fica na rua Valdomiro Lobo, no bairro Guarani. Lá vai ser oferecida a vacina para pessoas a partir de 6 meses de idade, além também da avaliação da caderneta de vacinação. O atendimento será de 8h30 da manhã ao meio-dia e de 1h da tarde às 16h30. Para receber a vacina, recomenda-se apresentar um documento de identificação e, se possível, a caderneta. As equipes de saúde também vão dar orientações a quem tiver com doses pendentes de outros imunizantes. A vacina contra a gripe protege contra as cepas H1N1, H3N2 e influenza B, contribuindo para a redução de casos graves, internações e mortes provocadas por esse vírus. 6h21.
2: Bom dia, BH! Aqui é Pedro Matosinhos. Hoje, 29 de julho, é um dia muito especial. Uns 3 anos que eu prometi parar de beber. Consegui cumprir, não, mas eu lembro da data até hoje.
3: Tá nada, hein, rapaz?
2: Acreditado, né? Se dirigir, não beba. Mas se for beber, me chama.
3: Aí, Rafa.
2: Arthur, um abraço.
1: Ô, Rafa, esses ouvintes, o que eu faço com vocês, gente?
0: 6h22.
4: Bom dia, Ana Júlia, sua linda.
1: Oi.
4: Bom dia, Rafinha.
0: Bom dia.
4: Mandando mensagem hoje um pouco mais tarde, porque acordei atrasada.
1: Ô, meu Deus.
4: Bora que bora. Curtindo o BHFM, a melhor rádio do mundo.
0: Obrigado.
4: Bora pra cima, gente, que foguete não tem ré.
0: Bora.
4: Beijo, beijo.
0: Beijo pra você também, viu, Keila? 6h22, BH.
5: Bom dia, Rafinha. Bom dia, BHFM. Bom dia, Ana Júlia.
1: Bom dia.
5: Ô, Ana Júlia, manda um abraço aí pros meus colegas aí, Rafael Bezerra, Ramon, Carlos, Luziel e toda a galera aí que tá ouvindo aí, o BHFM, sempre é melhor. Aqui é Rafael de Contagem, uma ótima quarta-feira pra nós.
0: Valeu, garoto. Valeu, tamo junto, meu xará.
1: Um beijo pra todo mundo aí, pra você, Rafa, pro Ziel, pro Ramon, pro Carlos, pra todo mundo.
0: Pro Bezerra.
1: Pro Bezerra.
0: E a previsão do tempo, hein, Ana Júlia?
1: É já já, hein, Rafa? O sol tá vindo, hein?
0: Tá vindo mesmo, hein?
1: A lua já foi, agora é o sol, hein?
0: Ai, ai, ai.
1: A lua vai fazer hoje.
0: Você vai tirar uma foto?
1: Vou, tô esperando ele sair direito.
0: Vai marcar nós?
1: Claro.
0: Fechou, hein? 6h23.

0: Bora pra cima da quarta-feira.
1: Bora pra cima desta quarta-feira que terá céu claro, viu, Rafa? Sem nuvens, muito sol. E a temperatura lá em cima, a previsão de hoje é de máxima de 31 graus. A mínima prevista e já registrada 15 e a umidade relativa do ar segue em alerta, gente. Tá bem baixa, viu? 20% no período da tarde. Então redobrem os cuidados com a hidratação. 6h31.
0: Ô, calor.
1: Ô, calor.
0: Bora aqui, ó. WhatsApp da BH, o melhor ouvinte do mundo. Dá um giro junto com a gente. 6h31. Vamos ver quem tá aqui. Bom dia.
2: Bom dia, BHFM. Bom dia, Rafinha. Bom dia, Ana Júlia.
1: Oi.
2: Bora pra cima, né? Começar mais uma quarta-feira com animação total, né? Que nós não podemos parar. Aqui quem fala é o Lucas Gonçalves de Contagem. E BHFM, melhor rádio do Brasil.
0: Muito obrigado, Lucão. Bom dia pra você também. 6h31.
3: Bom dia, Ana Júlia. No meio da semana já. Ô, bênção, hein? Vamos que vamos. Nessa quarta maravilhosa.
0: Bora.
3: Que é a Ana Cláudia de Nova Pampulha. Adoro vocês. A risada do Rafa não tem coisa melhor, não.
1: Tem,
0: imagina. Obrigada, Ana Cláudia.
1: A melhor do mundo.
0: Tamo junto aqui sempre. Obrigado pelo carinho, pela companhia. Aqui nos 102.1 da BHFM. Tem mais áudio. A turma chega junto, ó.
4: Bom dia, Rafinha. Bom dia, Ana Júlia. É o Darlan aqui de Sete Lagoas.
0: E aí, Darlan?
4: Tá querendo ir embora, descansar. Dar aquela descansada pra mais tarde. As coisas eu mereço. Vou olhar a garganta por dentro.
0: Boa.
4: Tô aqui observando essa lua maravilhosa. Coisa linda de se ver. Fiquei vendo vocês, ouvindo, né, vocês falarem sobre a lua aí, a coisa mais linda do mundo. Sou apaixonado pela BHFM, amo vocês, bom dia.
0: Muito obrigado. Valeu, Darlan. Daqui a pouquinho tem mais, hein? Já tem mais áudios aqui no WhatsApp da BH. Conta pra gente, o que você tá fazendo agora de manhã? Onde é que você tá passando? Como é que tá o trânsito aí? 31992360714. Ana Júlia.
1: Oi, Rafa.
0: A Rafinha, quero prêmio.
1: Achei que você tá falando comigo.
0: Tô falando com você. Ana Júlia, quero prêmios.
1: É só acessar bhfm.com.br ou baixar o nosso app. Tá viajando aqui.
0: Baixa o app da BH, se cadastra por lá ou vai no site. 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
1: Vai ser demais, gente. Se você ama essa rádio, você vai amar esse evento.
0: Chega junto, garanta seus ingressos e bora pro show.
1: Então bora.

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1: Oi, BH, bom dia. Agora são 6h33.
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7: Oi, BH, já estamos de volta aqui, ó. 6h38. Bom dia, bom dia.
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0: 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Só pedir Alexa tocar BH FM. Bora pro show. 6h45, aqui no WhatsApp da BH, você manda seu áudio pra nós, né, Ana Júlia?
1: Isso mesmo, 31992360714. Manda seu áudio, fala onde é que você tá na manhã desta quarta-feira. Fala do trânsito, né, Rafa?
0: Pode
1: ajuda
0: falar
1: a gente. Bora ouvir?
0: Bora ouvir. Bom dia, BH.
2: Bom dia, BH FM. Bom dia, Rafinha. Bom dia, Ana Júlia.
1: Oi.
2: Olha um recadinho pro pessoal que estiver saindo da região da Pampulha, pegando Antônio Carlos sentido centro, sai mais cedo de casa, viu? Tem um acidente aqui perto da... próximo do onde entra aqui para anel rodoviário. Tá bem agarrado. Um beijo, BHFM. Bora que quartou.
0: Beijo para você também. Muito obrigado pelas informações, viu, Bruna? 6h46, BH.
3: Bom dia, Rafinha. Bom dia, Ana Júlia. Tudo bom?
0: Tudo bom.
3: É o Pedro do bairro Boa Vista. Bora que bora. Acabei de chegar aqui no aeroporto de Confins. Bom dia pra nós.
0: Bom dia pra você também. Tamo junto. 6h47.
4: Fala, Rafinha. Fala, Ana Júlia Goulart.
1: E aí?
4: Bom dia, bom dia, bom dia.
0: Bom dia,
4: Luciano,
0: cara,
4: aqui do Pindorama. Passando pra desejar um ótimo dia pra vocês. Um dia abençoado. Em nome de Jesus. E parece que vai chover, viu? O tempo aqui tá fechadinho aqui pro lado da Savas.
0: Olha aí, ó.
4: Abraço.
0: Mas que isso, Ana Júlia?
1: Ô, Rafa. Que isso? Do...
0: parece que vai chover?
1: Lá na Savas tá parecendo que vai chover?
0: Aqui... pelo que tá mostrando aqui, papai, tá tudo azul, hein?
1: Nossa, aqui no alto da Raja Gabalha não tem uma nuvem no céu. E hoje não tem previsão de chuva, viu, gente? De acordo com a Defesa Civil.
0: Olha de novo. Confere de novo esse céu aí, papai. 6h47.
5: Bom dia, BH. Bom dia, Rafinha. Bom dia, Ana Júlia.
1: Oi.
5: Bom dia no começo.
0: Ô, garoto. Final.
5: Opa. Tá ligado, né? É o Bill de Betim. Passando só pra poder manter aquela média de bater o cartão todo dia. Mas tá por cá, ouvindo como sempre.
0: Boa.
5: E participando como nunca. É nóis, mandou um alô pro Max Casca de Bala e o Leibinho, que essa semana mandou um alô pro Bill. É nóis, meu querido. Tamo junto. Tchau, obrigado.
0: Valeu, meu garoto. 6h48, já já. As notícias do futebol.
6: Esse momento é nosso, esse momento é...

0: Quando céu, tamo junto, meu pai.
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2: Então vamos falar de esporte, vamos falar do Galo, que tem feito movimentações na base para abrir espaço e negociar atletas que não serão utilizados no processo de transição para o profissional. 3 jogadores foram negociados com o exterior. Tô falando do lateral direito Lucas Souza, o meia Igor Toledo e o atacante Rian Felipe, que foram cedidos em definitivo ao futebol português e também dos Emirados Árabes. Nenhum acordo envolveu compensação financeira pro Galo, viu, gente? Apesar disso, o clube manteve percentual dos direitos econômicos dos jogadores em possíveis novas negociações. O Galo também pode receber um valor caso os atletas cumpram os gatilhos estipulados nos contratos, como atingir certo número de jogos. 6h57.
3: Bom dia, Rafinha, Ana Júlia, que é o Beto do Volante Grande, meu parceiro João Vitor. Moeu a folga do pai.
4: Ih, rapaz!
3: Meu Deus, vocês me resgataram lá no bar do São Zé. Deus é mais, viu? Finalizar aqui e voltar pra lá de novo.
4: Você não é bobo, hein?
3: Tchau, obrigado!
4: Obrigado pela sua companhia sempre, Betão. 6h57.

0: ouviu aqui as principais notícias dessa manhã de quarta-feira, 29 de julho.
1: Anvisa aprova registro de 5 novas canetas emagrecedoras. Posto extra de vacinação da gripe começa a funcionar hoje na região norte de BH. Galo negocia 3 jogadores da base para o exterior.

0: foi a Daniele, final do telefone 25. Ela é do Padre Eustáquio aqui em BH. Valeu, Dani!
1: Valeu, Dani!
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1: Daqui a pouquinho tem Alô BH e tem você participando com a gente do tema de hoje e ganhando seus prêmios. 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

0: Para mais um dia, quarta-feira, tempo seco.
1: Vamos nessa.
0: Muita aguinha, muita hidratação, porque hoje promete. A Ludmilla falou que é hoje, gente. Bom dia, Jujubinha.
2: Bom dia, Cacá.
0: Você tá broa?
2: Eu tô broa.
0: Bom dia pra você do outro lado, meu amor. Um beijo, cheiro da Bi, vem com a gente. Eu pergunto a vocês, vocês estão bons, meninos?
1: Tamo bem, não.
2: Tamo não,
0: também
2: Cacá.
0: Não tô boa hoje.

0: por causa da lixeira da calçada. Né? Duas vizinhas, uma brigando por causa da lixeira da outra, jogando lixo lá sem avisar, aquela coisa toda. Eu pergunto, é permitido usar lixeira da calçada do vizinho? O vizinho coloca, tá lá, comprou, instalou a lixeira bonitinho pra colocar o seu lixo. Aí você vai lá e coloca o lixo sem pedir permissão. Eu já acho que não dá, né, gente? Eu acho que tá na calçada do vizinho, é do vizinho. A não ser que tenha uma boa relação com ele, que combine. Posso usar sua lixeira e tal, te ajuda a manter. Ok. Mas é difícil. Ah, porque tá na rua. Mas não é. É uma coisa complexa aqui. Se eu fosse a minha casa, por exemplo, tem lixeira.
1: Aham.
0: Não gosto de ver lixo do outro lá, não, gente.
2: É, Cacá.
0: Se não me pedir, não. Pelo amor de Deus. Porque na hora que eu vou pôr. Se eu que eu vou botar lixo lá, não tinha lugar de eu colocar meu lixo.
2: Entendi.
0: Tive que pôr no chão. Então, assim, eu acho uma falta de respeito se você não combinar, né? É a minha opinião.
2: Muito bem.
0: Mas, o que você acha? Jujuba traz até uma legislação também, né?
1: Isso, vou dar minha opinião primeiro, depois a informação, Cacá.
0: Tá.
1: Eu acho que tá num ambiente público. Então, se eu tô passando por ali, se aconteceu alguma situação que eu preciso de uma lixeira e a lixeira do vizinho é a que tá na minha frente, é a que eu vou usar. Eu não vou deixar de jogar o lixo no chão, por exemplo, ou ficar carregando.
0: Vai pôr no saquinho jogar quando tiver um lixo público. É. Pensei, a ética é essa.
2: Eu já fiz isso aí
0: também. Tem gente que joga no chão.
2: Já.
0: Ok.
1: E aí, o que que diz a legislação aqui em BH? Não tem uma lei que proíbe ninguém de colocar lixeiro na lixeira do vizinho, gente. Mas é aquele negócio, né? A gente tem que fazer o acondicionamento correto dos resíduos. Que tem gente também que não só usa a lixeira do outro, como usa de forma inadequada.
2: Ah,
0: bom senso, né?
1: É fundamental. E se a lixeira está na calçada, está em uma área pública, não tem nada que impeça ninguém de utilizar aquele ambiente. Não é proibido, Cacá.
0: Nossa!
1: Mas tem aí a questão do bom senso, que foi outra pessoa que instalou, foi outra pessoa que pagou por aquilo. Então, gente, a gente tem mesmo que, de fato, seguir aí pelo bom senso.
0: Que
1: você,
0: babado,
1: Rafa.
2: Bom senso, acho que sempre bom, né?
1: Fundamental, né, minha galerinha?
2: Tudo na vida. Inclusive numa situação dessa. Mas já usei a lixeira da vizinha, sim.
0: Já usou, Rafa?
2: Já.
0: Mas assim, foi de boa, né? Tranquilo, né?
2: Foi tranquilo, não deu B.O. não, Cacá. Mas em compensação, teve uma outra vizinha da mesma rua, síndica de um outro prédio, que mandou cortar... Mandou arrancar a lixeira da porta do prédio. É, cara.
1: Uai.
0: Mas aí, a Júlia, eu vou fazer uma provocação aqui. O bom senso de guardar os resíduos. Às vezes você bota a lixeira no alto, aí entorna lixo na calçada da pessoa.
1: Nossa. Aí atrai
0: vaza
1: bicho,
0: coisa, atrai bicho,
1: cheiro
0: fica
1: horrível.
0: Mau cheiro. Pô, na porta da sua casa?
2: Não, não dá, né?
0: Não dá também, né? Aí você vai assim, ó, pedir uma, pedir duas, pedir três...
1: É, agora o caso que a gente falou que viralizou, gente, envolveu agressão,
0: é, foi,
1: né,
0: muito
1: cara?
0: Sério o negócio,
1: foi um
0: vídeo
1: outro
0: é horroroso,
1: é horrível.
0: E aí, spray de pimenta no
1: exatamente,
0: olho da outra, sabe?
1: Tá, inclusive, né, tem um processo judicial em andamento sobre isso. Só que a gente tem que lembrar também que a agressão não resolve nada, né?
0: Nada, nada, nada. Mas, gente, você é que vai opinar aqui neste programa.
1: Isso.
0: E aí, é permitido usar a lixeira da calçada do vizinho? Como é que é aí na sua rua? Como é que é na sua casa? No seu condomínio? Condomínio também dá muito B.O. por causa disso, hein?
1: Cacá.
0: Lu, manda pra gente agora como é que você vê essa situação. 31992360714. Pra você mandar esse áudio de qualquer canto do mundo, dando a sua opinião. Você vai pro país, como é que funciona?
1: Isso.
0: A gente tem ouvinte espalhado pelo mundo inteiro, né? E vai entrar ao vivo, Juju?
1: É só acessar bhfm.com.br ou o nosso aplicativo. Você faz um cadastro rapidinho, manda sua opinião, entra ao vivo e ganha prêmio, né, Rafa?
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1: Começamos com tudo!
0: Bom dia, Brasil!
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0: Bora com as previsões aqui pro seu signo. Alô, você de Áries. Atenção na rotina hoje, em Ariano, Ariana. A energia pode gerar distrações, mas a criatividade te coloca em posição de destaque. A lua cheia promete movimentar o romance, te deixando no centro da paquera. É. A cor é preto, o número é 09.
1: Touro, hoje é um dia favorável para oportunidades de crescimento financeiro, viu, meu amor? E já também no relacionamento, evite o ciúmes excessivo para fortalecer sua relação e manter a harmonia. Sua cor hoje é uma cor que eu amo, verde esmeralda, o número é 4. Olha que lindo.
0: Previsões para Gêmeos. Os desafios familiares passam dando espaço para diálogo e reconciliação. No trabalho, a sua habilidade de comunicação facilita o aprendizado de novas tarefas. Aproveite os momentos de diversão na paquera. A cor é verde, o número é 17.
1: Câncer, a flexibilidade no trabalho ajuda a lidar com imprevistos e ouvir seu sexto sentido é fundamental hoje, hein? Boas notícias estão chegando, a atração aumenta e você pode se envolver com um amigo. Mas é o que tem, gata. A cor é amarelo, o número é 57.
2: Que isso,
1: gente?
2: Que isso, Rafa?
1: Para de escolher de mal. Fala pra vocês, vocês estão focando muito no Cauã. Desce um pouco.
0: Quem escolhe demais, como é que você fala, Guedes?
1: Acaba na fila de liquidação, entendeu? A promoção. Foca
2: aí. Tem que é bom uma promoção, uma liquidação.
1: É, depende,
2: mas
1: bem.
2: Mas a gente tem que escolher, sim.
1: Não, pois tem que escolher, né? Mas não pode escolher demais, não. Porque depois fica... porque não, calma, gente. Olha por dentro da pessoa também, tá? Beleza interior, conta.
0: Escolha você primeiro. Escolha se amar primeiro, depois você vai. Depois você vai pra casa.
1: Aí a coisa flui, entendeu? Tem coisa boa chegando pra você. Tem um olhar mais carinhoso. Você vai ver se você não vai encontrar
0: depois
1: a boba.
0: Depois você vai pra pista.
2: Mas cuidado que a pista tá salgada.
0: Cuidado. E agora, hein? E agora? Tem o quê, hein?
2: Agora
1: já foi.
2: Touro, tem
1: daqui
2: câncer.
1: A pouquinho tem Leão, Virgem, Libra e Escorpião. Já,
0: viu?
1: Já.
0: Olha lá.
1: É, eu, hein?
0: Olha lá,
2: que é isso? Que isso, gente?
1: É, vocês estão bebendo.
2: Ah, já foi tudo
0: já
2: mesmo.
0: Já foi.
1: Que é. Água agora... vocês estão bebendo, gente?
2: É o café. Café da Marília.
0: Café da melhor qualidade.
2: Aham.
0: Daqui a pouquinho tem mais. Já tem conselhos da Caete aqui no Alô BH.
1: Isso aí.
0: E o nosso tema de hoje, vamos pedir pra turma chegar junto aqui com a gente, comentando o nosso tema numa boa, né, Cacá?
1: É, gente, ó, áudio de um máximo minuto, mas vamos comentar, debater, não adianta ficar nervoso, né? Porque a gente sabe que isso mexe com a gente.
2: Aham.
1: Mexe mesmo, já
2: vamos
1: mexeu
2: respirar,
1: até comigo.
2: Meditar.
1: Mas, ó, a gente quer, assim, ideias, soluções, o que já aconteceu com você também.
0: Isso aí.
1: Mas, assim, leve, tá? 31992360714.
0: Pra quem ligou o rádio agora, a gente quer saber: é permitido usar a lixeira da calçada do vizinho?
1: Hein?
2: Sem avisar.

0: Agora são 7h29. As previsões agora pra você de Sagitário. Aliás, de Leão.
1: De Leão.
0: Leão. É o seguinte, Leonino e Leonina. O dia tende a facilitar boas conexões no trabalho, impulsionando parcerias e reconhecimento. Aproveite a noite. Fique mais atento às finanças e no romance. Vai se consolidar, hein? E vai seguir firme e forte. Escolha magenta, o número é 09.
2: Atenção, Virgem. O universo pede atenção às críticas e cobranças hoje. Foque nas tarefas práticas para concluir projetos, viu? Disciplina com a saúde, tá? Tome cuidado, cuide de você. Um flerte pode te animar. Nossa. Olha que isso, gente. Aquela olhadinha discreta, viu? E é melhor também manter a discrição no romance. É. Oh. A cor é marrom. Bombom e o número é o 33.
0: Tem que sair falando pra todo mundo, né?
2: Não. Ah! Acaba perdendo, viu?
1: É dos outros.
0: Daqui a pouquinho tem língua solta.
2: Deixe ela, Rafa. Tô no encalço dela. Deixe ela.
0: Libra. Libra.
2: Presente. Vamos ver hoje.
0: O dia promete alegria e bom humor com a sorte, favorecendo novas oportunidades.
1: Eba!
0: No trabalho, compartilhe as suas ideias. No amor, o romantismo está no amor. Aproveite. É. A cor é prata, o número é 02.
2: Então, hoje é dia de uma champs, um negócio.
0: Ai, é.
2: Tindolelê, tindolalá, uma nave da Xuxa, coisinhas. Atenção.
1: Ai, ai.
2: Atenção, Escorpião. O apoio da família será seu grande aliado hoje. Boas notícias surgem no trabalho, viu? Aproveite a chance de crescer. No amor, cuidado com tensões desnecessárias. Seja leve, aproveite o romance. A cor é dourada e o número é o 30.
0: Daqui a pouquinho tem mais previsões para você ligado na BH. Sagitário, Capricórnio, Aquário e Peixes. Bom dia. Simone!

0: Bora com as previsões para Sagitário. O seu destaque na comunicação e na expansão de contatos potencializa suas ideias. Aproveite para viajar, viu? A relação fica mais animada, um relacionamento pode surgir de onde se menos esperar. A cor é cinza, o número é 27.
1: Atenção, Capricórnio. As boas notícias financeiras trazem grana extra e novidades com heranças. E olha que maravilha.
0: Olha aí sim.
1: Mantenha o foco e faça a sua parte para alcançar o sucesso. Já no amor, o charme fica em alta e fortalece o casal. A cor é laranja, o número é o 3.
0: Agora as previsões para Aquário. Excelente dia para focar em projetos pessoais e fortalecer parcerias de trabalho. Nos momentos de amor, contato com pessoas queridas te faz feliz. No amor, surpresas positivas vão acontecer. A cor é vermelha, o número é 10.
1: Peixes, hoje seu bem-estar e energia ficam em alta, viu? Para praticar atividades físicas, vamos lá. 1, 2, 3, tá pago.
0: Tá pago.
1: No trabalho, as tarefas individuais fluem bem, meu amor. E olha, no relacionamento, paciência e calma hoje, hein? Você precisa aprender a ouvir. Isso faz toda a diferença, tá? A cor é violeta e o número é 4.
0: Vamos nessa, porque daqui a pouquinho teremos os primeiros áudios do tema de hoje.
1: Sim, meu amor, já já. E olha, todo mundo tá mandando mesmo que já passaram por isso, né? Todo mundo já passou por isso. É permitido usar a lixeira da calçada do vizinho? Sem permissão, hein? Ou você pede permissão, vocês compartilham a lixeira. É isso, áudio já tem um minuto, com tranquilidade. 31992360714.
0: Vamos na manhã.
1: Você tem que dar um comissão na gente, mas ó, respira e vem dividir sua história.
0: 7h38. Bom dia.

0: com o tema de hoje pra você participar com a gente aqui, hein?
1: Pois é, meu amor, e aí, é permitido usar a lixeira do vizinho? Hein, conta pra gente. E aí, você pede permissão, você usa, já usaram sem te avisar, já deu B.O. Manda pra gente seu áudio, 31992360714.
0: Bora ouvir a turma?
1: Bora ouvir, Rafa.
2: Bom dia, galera da BHFM.
0: Bom dia. Bom dia.
2: Aqui é o Fábio, falo de Lagoa Santa.
1: Tudo nosso.
2: Nesse caso aí, de questão de dividir a lixeira, tá, eu acho errado, porque cada um tem que ter a sua. Inclusive, aqui na rua onde eu moro, tive que arrancar a que eu tenho, porque quando eu ia colocar meu lixo lá, não tinha espaço, não. Eles colocavam lixo, além da minha lixeira, colocavam até por debaixo da minha lixeira, mas na porta da casa deles, que é bom mesmo, não tinha lixeira. Ué. E nem na porta da casa deles, eles não colocavam lixo. Então, olha, fui isso. Lá, desinstalei ela e tá parada debaixo do porão. E não voltei ela, porque é muita mansidade da pessoa ficar usando a lixeira que não é dele. Se te pedir autorização, tudo bem.
1: Mas, entendi. Tá vendo o desabafo? A pessoa colocou ali, enchia a lixeira dele, ainda colocava debaixo da lixeira. Quando
3: aí é demais,
1: aí é,
3: né,
1: muita gente? Cara de pau, né? Tem que
3: pera
1: ser.
3: Aí, né?
1: Aí aquilo que a gente falou, o senso passou longe, né?
3: Uhum.
1: Não dá.
0: Mas tudo que é conversado é entendido.
1: Exatamente.
0: E é legal a gente conversar pra gente ver a melhor forma de ficar todo mundo feliz. Poder descartar o seu lixo.
1: Gente.
0: Da melhor forma,
1: e ganha,
0: não é?
1: Todo mundo, que mora todo mundo na mesma rua, vizinha. Se sujar um, suja o outro.
3: Exatamente.
1: O cheiro vai pra todo mundo. Então, assim, é tentar entrar num denominador comum aí, viu?
0: Manda seu áudio pra gente. 31992360714.
3: Programa Desenrola 2.0 é prorrogado até 31 de agosto. 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Cruzeiro retoma conversas por Wesley do Alnasser. Trânsito complicado na Avenida Tereza Cristina, pertinho da rua Mário Duflis. Teve um acidente por lá e a via está parcialmente interditada no sentido centro. Quem puder deve evitar o local. Já já tem mais informação.

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0: manter limpo, combinado não se acaba.
1: É isso aí, Cacá.
0: É sobre. Quem vai falar com a gente?
1: Bora conversar com Valéria, direto do Alvorada.
0: Oi, Vá, bom dia, meu amor.
2: Ei, maravilhosa, tá boa?
0: Tudo bem, você?
2: Eu tô boa, não, tô ótima.
0: Ah, meu Deus. Então são duas, eu tô no truque da galinha morta. Vai aí, como é que é na sua casa? Vocês usam a lixeira, usam a sua lixeira sem pedir? Como é que é o babado?
2: Ô, Cacá, aqui no meu prédio enfiaram um cadeado com senha que eu não consigo abrir nem correr.
1: Aí, ó.
2: Aí eu saio, minha filha, quietinha de manhã e coloco no lixo do vizinho, né? Só que eu brigo no grupo do condomínio. Só que aí eu jogar no grupo do condomínio assim, tem gente aqui é um Big Brother, né? Tem câmera pra todo lado. Aí eles colocaram assim no grupo. É, tem gente que tá saindo de manhã e tá colocando lixo no vizinho, e aí eles vêm aqui reclamar. E aí eu fico paradinha.
0: Gente.
2: Porque a rua é pública.
0: Mas é. Mas é que botaram uma senha, um cadeado, eles não te passaram?
2: É,
0: como é que é?
2: Com senha, igual você coloca em mala.
3: Sim.
2: E eu não consigo abrir aquilo nem por reza.
3: Não vou julgar não, viu, Valéria, que eu também passo apertada com esses cadeados.
2: Pois
3: eu
2: também. Roda os números.
3: O trem não vai.
1: Complica os tempos lá da gente. Tem situação que eu vou te falar.
0: É, eu ganhei uma mala dessa de 100 uma vez. Pois é, menina,
2: aí eu
0: vou
2: no lixinho do vizinho, né, que é aberto. Ah.
3: Mas me conta aqui, o vizinho já encrespou com você? Já falou alguma coisa?
2: Não, comigo não, porque ele não é doido.
0: Ah. E você fica caladinha no grupo do condomínio, né?
2: Eu saio na pianinha aqui, ó, se perguntar alguma coisa, não, sou eu não, prova.
3: Eu?
0: Prova, a imagem passando lá no grupo.
3: A câmera.
1: A Valéria, lá, aquela ali é a Valéria.
3: Oi, Valéria, meu Deus.
0: Você tem uma irmã gêmea? Como é que é?
2: Então,
3: Valéria, eu sou sonâmbula.
2: É pública, qualquer um pode usar.
1: Tá vendo aí? Ô, Valéria, obrigado por participar com a gente.
0: Beijo.
2: Vou dar dois beijinhos aqui, pode?
1: Fica à vontade.
2: Vai pra mim, linda, minha amiga, que tá ouvindo a gente agora. Pra Isabela, belinha, tá bom?
1: Tá bom.
0: Um beijo pra
3: obrigada,
0: você.
3: Obrigada, Valéria.
2: Tá, beijo, Cacá. Beijo, Rafinha.
1: Beijo. 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E tem os conselhos da Caet também, a língua solta, hein, Cacá?
0: Já, já, bomba, bomba, bomba. E você pode desabafar no 31992360714. Só bem, bebê.
1: Seguimos com a melhor playlist dessa quarta-feira. 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
1: Bomba, bomba, bomba, gente. Vamos falar dela que nunca teve papas na língua. Suzana Vieira tem opinião forte e ela estava no Conversa com Bial junto com Lilia Cabral. Oh. E foi falar de Débora Bloch, a interpretação dela, da sua Odete Reutemann, Vale Tudo. E comparou com a de Beatriz Segal na primeira versão da novela.
2: Uhum.
1: E a opinião da Suzana Vieira, pra variar, viralizou na rede social com polêmicas dividindo a galera, falando que ela foi uma turma desrespeitosa com a própria Débora Bloch, outros falando que ela realmente tem opinião sincera, que tem que ser respeitada a opinião, que Suzana Vieira é assim. Vamos ouvir pra vocês verem o que vocês acham.
3: Vamos ouvir. Vamos lá, Suzana Vieira.
4: Vamos lembrar da novela que a Débora Bloch fazia, né? A Débora Bloch fazia um personagem que era feito pela Beatriz Segal.
5: Odete Reutemann.
4: Então, por exemplo, a Beatriz já tinha uma postura de uma pessoa séria, de uma pessoa distante, de uma ela como pessoa, uma pessoa até um pouco antipática. Muito bem. Quando entrou a menina no ar, a menina é ótima, porque pra mim, essa criançada toda, eu já era velha, já peguei de jovem. Ela entrava, mas ela não imprimia o medo que a Beatriz Segal dava. Então, realmente ela tinha que dar um pouco mais de cor pra ela fazer as coisas.
6: Mas eu acho que na época, assim, na novela do Gilberto, eu me lembro muito bem que a...
5: Você contracenou.
6: Sim, bastante, exatamente. E era muito interessante porque ela, depois que ela me viu no teatro, ela começou a conversar mais comigo. E era muito bom conversar com ela, porque é uma pessoa extremamente culta. E a entrada da Beatriz, que ela chegava e ela ia para um hotel e ela não queria... Ela tinha toda uma... Mas era muito normal.
7: Você reserva para mim a suíte presidencial de um desses hotéis limpinhos aí. De preferência que não tenha um bando de mendigos na porta tentando agarrar a gente, né?
1: Olha
6: e
1: isso,
6: aí,
1: gente.
6: O mais legal de tudo é...
1: E isso foi a opinião da Suzana falando que a Débora Bloch não imprimiu um colorido na personagem, que eu achei assim, a Débora Bloch fantástica, desculpe. Mas assim, ela levou uma Odete Reutemann pra um outro nível.
3: Total. A Odete Reutemann dela.
1: É, e dos tempos atuais, né?
2: Sim, eu acho que é isso, né? Ela atualizou uma personagem que na época precisava imprimir esse medo pela proposta mesmo da novela, mas que veio nessa outra versão.
1: Divertida,
2: trazendo a leveza.
1: Uma mulher mais, né, liberal, porque naquela época não podia, né? E realmente, a Beatriz Segal já era uma senhora que dava medo de olhar pra ela. Já a Débora Bloch tinha a leveza de uma mulher moderna,
2: né?
1: Eu
2: acho que é só
1: uma
2: atualização do enredo.
1: A maldade era a mesma, amor. Que ela falava pros filhos das atrocidades. Não vi nenhum, acho que foi colorido até demais. Mas são opiniões. Suzana Vieira, polêmica como sempre.
3: Um beijo, Suzana.
1: Beijo.
3: Daqui a pouquinho tem mais uma língua solta, hein?
1: Já, fica aí, Brasil.

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1: Essa é a BHFM e o Panda aqui na sua BH. Bora saber o que é notícia nessa manhã.
2: Anvisa aprova registro de 5 novas canetas emagrecedoras. Posto extra de vacinação da gripe começa a funcionar na região norte de BH. Galo negocia 3 jogadores da base para o exterior.
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2: O Rafa atualizando aqui a situação da rua Stanislau Pedro Bordemann com a rua José Simplício, ali na região da Pampulha, que estava interditada por causa de um acidente e estava causando impacto, inclusive, em linhas de ônibus, em linhas do transporte público que passam por ali. A via estava parcialmente interditada. Agora, com o esquema de siga e pare, situação bem complicada por lá. Então, quem puder, deve evitar o local. Já tem mais informação.
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2: BH FM são 8:04. Bom dia.
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2: Alô, BH, são 8:08, tamo de volta.
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1: Será que é o fim de uma briga que dura 7 anos, Rafa? Bomba, bomba, bomba.
2: O homem fez as pazes com a emissora.
1: Pois é, gente, a Globo transmitirá ao vivo o show do Gustavo Lima na festa do Peão de Barreto.
2: Aí, ó.
1: Dia 22 de agosto, viu? Vai ser o único show que ela vai transmitir ao vivo. O Alok vai ser pelo Multishow também, pelo Globoplay. E depois de um hiato aí de 7 anos, né? Que teve um ranço, que ele mudou de gravadora, deixou som livre, foi pra uma outra gravadora, aí ficou uma persona não grata nos estúdios Globo. Parece que agora sim, Gustavo Lima fez as pazes com a TV Globo e vai tudo dar certo. Você pode rolar outras participações em programas de TV, até um próprio especial que a Globo sempre quis fazer com o Gustavo Lima no fim de ano, né, embaixador. Então vamos aguardar, que parece que o homem tá voltando com o pé direito, viu?
2: Olá.
1: Transmissão ao vivo do show na íntegra. Circuito sertanejo que a Globo viaja no Brasil, né?
2: Tava bloqueado.
3: Desbloqueou.
2: Desbloqueamos você.
1: Fez as pazes, desbloqueou. Aproveita então, dá uma passadinha aqui, embaixador. Tava te esperando. Lembra, gente, naquela van? No ensaio? Do Chan de Harmonia, eu, ele, o irmão dele.
2: Pois é, você lembra?
1: Melhor segunda do ano. A Grim.
2: Você lembra?
1: Você
2: tocando na festa de aniversário da BHFM.
1: Não é?
3: Verdade.
1: Volta aqui.
2: Tocou.
1: 50 anos da BH. Ano
2: que vem. Assim.
1: Pois é. 50 anos da BH, hein?
2: Pois é.
1: Ano que vem?
2: E aí?
1: Quem sabe?
2: E aí, embaixador?
4: Eu sei que eu não posso ligar pra quem já.
2: Vamos fazer história junto.
1: A gente, você pode ligar.
2: Vamos continuar a história junto.
1: Só vem, bebê.
2: Saudade do que a gente ainda não viveu.

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1: Bomba, bomba, bomba.
2: A assessoria do cantor teve que desmentir a fake news, Caio.
1: Gente, a coisa não tá boa pro Chimbinha, hein? Fundador da extinta banda Calypso. Pois é. Diz que ele teria pedido um empréstimo ao Jota e teve que vender a casa, fugir. Diz que o Jota mudou pra casa dele. Ele foi pra um apartamento menor com a filha Yasmin Mendes, de 22 anos, grávida do segundo filho. Nossa. Porque, segundo a fofoca que corre de corredor, o Chimbinha não pagou. Então, o Jota mudou. A assessoria do Chimbinha desmentiu já, falando que ele nunca precisou recorrer a empréstimos com agiotas ou qualquer situação semelhante.
2: Entendi.
1: E que essa mudança já estava programada da mansão que ele morava para esse apartamento menor, que era tudo combinado entre eles, já que não tem nada de empréstimo.
2: Entendi.
1: Mas o que corre é que ele tá passando por uma fase difícil. Gente, que babado, hein? Que babado forte.
2: Não tenho ouvido falar dele, Cacá.
1: Pois é, sumiu, né?
3: É, tá bem apagadinho.
1: Tentou fazer uma outra banda, a menina saiu do vocal falando que tava sofrendo assédio moral. Não durou muito na época, enfim. Chimbinha, meu filho, vai benzer. Pelo amor de Deus.
3: Precisando.
1: E Joelma voando, né?
3: É sobre.
1: É sobre.
3: Nada a declarar.
1: Não é?
2: Calypso! Seguimos até as 10 da manhã com o Alô BH. Bora participar do tema de hoje, ganhar seus prêmios. bhfm.com.br ou no app aqui da sua BH. Bom dia.

0: Pode não, Rafa. Pode?
1: Eu não sei.
0: Pode ouvir áudio?
2: Se tiver tudo combinado, já falamos aqui no início. Combinado não sai caro.
0: Verdade.
2: Nós já ouvimos até a outra que pega o cheiro, o mau cheiro dela pra jogar na lixeira do outro. Aí também é demais, né, gente? Aí não dá. Temos áudio?
1: Pimenta é bom no olho dos outros, né?
0: É tipo isso aí.
1: Bom
0: no olho.
1: Vamos ouvir aqui a turma?
0: Vamos.
3: Bom dia, pessoal. Bom dia, Vespasiano.
0: Oi.
3: Essa questão de lixeira é complicado, viu?
1: Aí.
3: Eu mesmo tive que tirar a minha porta e colocar dentro de casa.
1: Aí.
3: Quer dizer, do lado de dentro, né? Porque era vergonhoso.
1: Aí
3: muito difícil isso.
1: Mais um áudio aqui da nossa audiência.
2: Mais, né?
1: Vamos lá. Bom dia, bom dia, bom dia. Onde é que você tá agora ligado com a gente? Pode mandar um direct também aqui no nosso WhatsApp, já já tem seu alô, viu?
4: Bom dia, BH. Sobre o assunto de hoje, eu queria que meus vizinhos respondessem.
1: Ah.
4: Por quê? A minha lixeira, né? Eu não ligo das pessoas colocarem lixo, mas o problema é... Nós temos uma vizinha que se o lixo dela... Eu não sei o que ela arrumou, mas o lixo dela fede muito.
1: Nossa.
4: E ela tira da lixeira dela pra colocar na minha.
1: Aí não, ué.
4: E como meu marido é um homem assim, um cara de bravo, né? Que é tipo de pessoa pra conversar.
1: Sim.
4: Aí eu uso isso de argumento, né? Porque eu converso com todo mundo, então pra não ficar mal pra mim, eu mando o meu marido pegar o lixo que ela colocou na nossa lixeira, porque a gente tem câmera. E vê ela colocando lixo e vai lá e devolve. Porque se eu faço isso, ela me xinga. Mas se ele faz, ela não xinga.
1: Ah, tá.
2: Olha.
1: Entendi.
2: Ou seja, sobração só pra quem aparece.
0: É meio sobre isso, Cacá.
1: Já já tem os conselhos da Caiete.
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0: E agora tem esporte aqui no Alô BH. Bora falar de Neymar, gente?
2: Ah, assunto do momento, né?
0: Voltou a ser destaque, viu, Cacá, na imprensa internacional depois da classificação do Santos às oitavas de final da Copa Sul-Americana. Em uma crônica publicada no jornal UAS, definiu a atuação do Camisa 10 como um passo firme e destacou a influência dele na vitória por 4-2 em cima do Universidade Central da Venezuela. Ele foi poupado no primeiro tempo, mas entrou ali depois do intervalo, quando o placar ainda estava empatado em 1-1 e elevou o nível do time com a participação ofensiva, viu? Todo mundo comentando também sobre uma polêmica, claro, mais uma, que ele estava envolvido durante o fim de semana no empate pelo Campeonato Brasileiro contra a Chapecoense. Mas, de acordo com esse jornal, Neymar conseguiu se sair bem, conversou com a imprensa e se mostrou envolvido, sorridente e disposto a fazer os demais jogadores do time brilharem.
1: Olha aí.
2: Ah, que fofo. Gente, deixa o menino jogar, né? Deixa o Ney jogar, gente, é isso.
0: É bom ver essa notícia positiva sobre o Ney depois da Copa do Mundo, né?
1: O torcedor só quer esse seu lado aí, viu, Neymar? Essa energia, na verdade, né?
2: É isso aí.
1: Bora pra cima, daqui a pouquinho os conselhos da Caiete.
2: Gente, para tudo. 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
1: Alô, BH, tamo de volta, são 8h41, bom dia.
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0: melhor ouvinte do mundo chega junto com a gente aqui no Alô BH para comentar o tema de hoje. É permitido usar a lixeira do vizinho, hein? Conta
1: esse
0: tudo pra gente.
1: Tá dando uma discussão,
0: tá,
1: né?
0: Tá dando.
1: Mexe com a galera mesmo, né, gente?
0: Luciana do Padre Eustáquio tá aqui pra conversar com a gente.
1: Luciana.
2: Bom dia.
1: Luciana.
0: Bom dia, Lu.
1: Bom dia, Lu.
3: Oi, Lu, bom dia.
1: Você tá bom?
2: Bom dia, Paete, bom dia,
3: Mariana. E aí, tudo bem?
2: Graças a Deus, tudo bem.
1: Ô, Lu, você anda colocando o lixo no lugar certo? Conta pra gente.
2: Ô, Kaique, o negócio é o seguinte, o meu lixo, ele vai pra minha porta, você tá entendendo? Mas tem um vizinho ali na minha rua ali, que eles não têm noção, não. O lixeiro passa de noite, quando é de madrugada, o lixo
0: aí não, é que isso.
1: Aí não dá, né, gente?
2: Que isso aí, ó, pessoal aí da Conde Prado. Volte de se tocar aí, ué.
3: Mandou recado,
1: hein, galera.
2: Vai. Agora, eu acho assim, se você estiver passando, tá com o meu lanche, tá com lixo ali na mão, tem uma lixeira, joga na lixeira.
0: Pois é.
2: Caso contrário, não, hein?
1: Isso aí.
2: Vamos respeitar aí,
1: entendeu?
2: Né, gente?
1: Tá certíssima, Lu, rolou esse desabafo. Tem horário de passar, então isso. Deixa no horário que vai passar, gente.
3: Segunda, todo mundo
2: quarta,
3: sabe.
2: Sexta, 9 horas da noite, viu, pessoal aí do Padre Eustáquio?
3: Maravilhosa.
0: Tudo bem. Obrigado, viu, Lu?
1: Já deu serviço isso. Aqui ainda.
2: Ô, gente, beijo pra vocês, beijo pro Ícaro que você falou aí, viu?
1: Beijo, um meu beijo. Amor. Beijo.
0: Daqui a pouquinho tem conselhos da Caete aqui no Alô BH. 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Nós seguimos com a melhor playlist dessa quarta-feira. 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É só pedir Alexa tocar BHFM. Tiaguinho na sua BH.

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1: Muito obrigado.
2: Essa marcou gerações. Quem sabe solta a voz, canta com a gente assim, ó.

0: a lixeira do vizinho, hein? Você tá usando a lixeira do seu vizinho? Ou estão usando a sua lixeira aí? Como é que tá a situação?
1: Não é, gente? O que que tá acontecendo? Vem desabafar. Deixa eu mandar um beijinho rapidinho aqui, gente, pro Igor Oliveira, lá em Nova Lima. Ele tava correndo ouvindo a gente no fone, dizendo que acabou a corrida, mas continuava esperando o beijinho dele. Então tá aí, mandado seu beijinho pra ele. Boa corrida. Aliás, agora bom dia, né? Que ele já correu o rolê já. Só de ver ele correndo aqui, eu já fiquei cansada. Beijo!
0: Temos áudio aqui do Bora melhor ouvinte do mundo. Vamos ouvir. Oi, BH. Bom dia, bom dia.
2: Oi, DFM, aqui é Maria do Barceia. Sobre o tema de hoje, o problema não é nem a pessoa jogar o lixo no seu lixeiro. O problema é o pessoal jogar o lixo na sua porta. Com a lixeira lá, e ele joga na sua porta, sabe? Eu tenho esse grande problema lá em casa. Mas aí vou relevando, porque eu não gosto de confusão. O meu esposo já não é, assim, muito comunicativo com os vizinhos. Aí eu fico com medo de arrumar confusão. Aí eu vou lá, pego o lixo lá na minha porta, ponho na lixeira e assim vou levando. Beijos.
0: Beijo pra você também. Muito obrigado pelo carinho.
1: Se cada um fizesse a sua parte, ia ser tão mais fácil,
0: né,
1: gente?
0: Não é, Caete?
1: Ai, ai.
3: FGTS vai distribuir 13 bilhões de reais de lucro. Quadrilha Arraial do Cossaco é a campeã do grupo de acesso do concurso de BH. Arsenal desiste de contratar Vini Júnior, segundo o jornal. E é hora de previsão do tempo, quarta-feira de céu claro aqui em BH, aquele famoso céu de brigadeiro, com os termômetros variando de 15 graus de mínima a 31 de máxima.
0: Nossa,
3: gente, vai fazer um calorão, viu? A umidade relativa do ar segue baixa, em torno de 20%, então atentem-se aí à hidratação. Já tem mais informação?

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17: 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São 9:05. Bom dia.

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2: Muito, muito, muito franca. Pode mandar, seu piquititico.
0: Ó, Caiete. O Vitado falou o seguinte aqui. Cacá. Entrei nova.
2: Na empresa.
0: Na empresa. Sim. E a galera tá fazendo panelinha.
2: Ixi.
0: Me ignoram nas reuniões. E como é que eu faço pra entrar no grupo sem parecer puxar saco? Me ajuda aí, Cacá.
2: Você não tem que entrar em grupo, não. Você tem que fazer a sua parte.
0: É, ué?
2: Fazer o seu trabalho, porque assim, é difícil quando você é novato dentro de uma empresa que já tá todo mundo ali, as relações pré-definidas. E você vai quebrando esse gelo, é com o tempo mesmo, é fazendo seu trabalho, é perguntando se não vai entender. Ah, não entendeu? Pergunta novamente. E assim, as panelinhas acontecem em qualquer lugar, amor. Se você for se preocupar com isso, vai perder o foco do que você tá lá pra fazer. É o quê? Trabalhar.
0: Então, é,
2: foque no trabalho, que as relações elas vão ser construídas no dia a dia, com o tempo. E se não tiver relação também, amor, que salário caindo no final do mês.
3: Isso.
2: Tá em dia, tudo bonitinho, é pra isso que a gente tá na empresa. Né? A gente faz amizade é fora dela. Ah, tem amizade? Tem. Tem relacionamentos bons? Tem. Mas não é o principal. A gente tá lá é pra trabalhar, pra produzir, fazer a nossa parte. As relações vêm com o tempo. Elas podem ultrapassar a empresa, como várias ultrapassam, e tá tudo bem. E é isso. Mas se não ultrapassar também, meu amor, fica querendo... Ai, eu preciso me dar o valor.
0: Porque...
2: Não, aqui, psiu. Faz o seu, tá bom? Faz o seu, preocupe-se com você. Quem tá com panelinha, tá te ignorando. Você entregando um relatório e ganhando ok de quem tem que ganhar, meu amor. O resto que lute.
0: Tá entendendo?
2: Pense nisso. Coisinhas.
0: E outra coisa, hein?
2: Que isso, gente?
0: Eu só entro nesse chamado.
2: É.
0: Não é, Cacá?
2: Por favor, né, gente?
0: Ajuda aí.
2: Ah, me poupe. Bora produzir, bora ser feliz. Muito rápido.
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0: Alô, alô, alô, BH. Estamos chamando, hein?
1: Nós vamos começar depois.
2: Ah, ai, ai, ai.
0: Depois do programa?
1: Depois do programa.
0: Vamos conversar. Ô, Cacá, aqui, tem mais um áudio pra gente tocar aqui. E tem os comentários também da turma nas redes sociais sobre esse tema de hoje, hein? Usar a lixeira do vizinho. Pode ou não pode?
1: Exatamente. E aí? Dá pra desabafar. 31992360714. Deixa eu mandar um beijinho pra Hanna Drummond, que tá ouvindo a gente. Beijo, obrigada pelo carinho e pela audiência, viu, Hanna? Temos áudio?
0: Temos áudio. Eliana mandou aqui. Oi, Eliana, bom dia.
3: Bom dia, Cacá. Bom dia, Ana Júlia. Bom dia, Rafinha. Aqui quem fala é Eliana, de Santana, na Bahia. Sobre o tema aí, uma vizinha da minha vizinha começou a jogar lixo na minha lixeira e eu fui lá e chamei a atenção dela. Porque ela jogava fora dos dias que o carro não passava.
2: Uhum.
3: Aí gato rasgava, tava sujeira na minha calçada. O pessoal da prefeitura veio até me reclamar. Falei, não sou eu, não. Aí fui lá e falei pra ela. Falei, ó, por favor, não faça mais isso. Contei toda a situação pra ela. Não jogou mais. Começou a jogar na lixeira da minha outra vizinha. Minha vizinha pegou, perdeu a paciência e arrancou a lixeira do lugar. Mas, enfim...
2: Oi, gente. Cara de pau.
0: Você conversa pra não julgar na sua lixeira a jogada da outra vizinha.
2: Na
1: tem
2: sua
1: muita
2: não vou
1: gente
2: julgar, não.
1: Sem noção, gente. Né, gente? Isso é noção, pelo amor de Deus.
0: Mais um áudio aqui, vamos ouvir.
1: Pode.
4: Bom dia, Cacá. Bom dia, Rafinha. Bom dia, né, Júlia, que é o seu Black Bar Salgado Filho. Então, referente ao tema, eu acho que até pode. Igual eu coloco também. Mas assim, quando o caminhão já passou do meu lado da rua, eu coloco do outro lado na lixeira do vizinho. Ou até mesmo no chão. Aí eu acho válido. É isso aí. BH Filme, todo mundo se encontra aqui.
0: Valeu, Tchelo.
1: Beijo.
0: Ô, Cacá, tem comentário aí? Tem.
1: Tem muito comentário, gente. Olha só. A Patrícia Oliveira, bom dia. Ô, gente, lixo é lixo, galera. Para de brigar. Depende, né, Pati? Depende, que a gente tá ouvindo as histórias aí.
0: Entendeu?
1: Não é tão fácil assim, não. Tem gente que, assim... Enfim, um beijinho pra Sônia Aparecida Gomes também com a gente aqui.
2: Ô, Soninha, um beijo.
1: Pra Vicky, que tá visitando a gente hoje, a família do Rio de Janeiro. Vicky, que tá sempre no cassino com a gente.
0: Encontrei, Cacá.
1: Encontrei, foi lá no estúdio, já deu um oi pro Rio de Janeiro, matou saudade. Amanda Gama também mandou. Lixeira, lixeira, gente. O povo tá muito sem paciência.
2: Olha.
1: Olha, a Tatá Teófilo também. Tem aí, Jujuba?
2: Tem aqui, Cacá. Vou mandar um beijo especial pra Lucimara Silva Bar. Rus tá sempre ligadinha com a gente. Um beijo pra você, Lu. Pro Marquinhos também, que tá voltando à audiência hoje. Um beijo pra você. Uai Imagens Aéreas sempre com a gente. Cláudio Márcio também por aqui. Fabiana Santos comentando aqui, Cacá, que o seu é maravilhoso. É mesmo. É isso aí. A gente
1: lembra
2: ama,
1: aquela
2: né?
1: Vovozinha, né?
2: Um beijo também pro Bruno César chegando por aqui. Comentando sobre o jogador de futebol. O
1: Mas,
2: que não existe.
1: Aliás, sexta-feira tem uma bomba sobre isso.
2: Ih, ai, ai.
1: Porque a camisa autografada eu dei 24 horas.
2: Foram 3 dias úteis, tá gravado e publicado nas redes sociais.
1: Então termina sexta. Porque eu. Não, termina quinta. Quinta é o prazo mínimo, máximo. Se caso não
2: ela
1: chegar.
2: Contar? Foi ontem.
1: Então,
2: hoje, 24 horas hoje.
1: Hoje é quarta.
2: Então, amanhã, quinta, mais um dia.
1: Então.
2: E sexta, mais um.
1: Tem que chegar sexta até 10 da manhã.
0: Pede pra mandar no Sedex 10.
1: É. Nada, manda jatinho aqui pra ela.
0: Chega aqui rapidinho, dia pro outro.
1: Manda jatinho, vai e volta. Essa menina pega um jatinho, igual a gente pega ônibus, já falei pra vocês.
0: Aí, cara.
1: Loucura.
2: E aí, Rafa, tem beijinho?
1: Conversa não, hein?
0: Tem sim. Tem uma galera que mandou aqui. Desde cedo a gente comentou aqui. A gente postou aqui o sol.
2: Isso.
0: Caete, postamos a lua e postamos o sol da manhã.
2: É, Cacá, é? Chegamos aqui hoje com a lua cheia.
1: Cadê? Tá lá no story de vocês? Eu vou lá ver.
0: Aqui, ó. A quem mandou mensagem aqui? Luana Ribeiro, a Renata Rodrigo também, a Leide Fernandes, Adriana Sinésio, Juliana Silveira, Mariette, caramba! Quantos ouvintes aqui, ó? Beatriz também, a Vanessa Maria, a Adenilce Martins, Anne Marques, que isso? Romerson Pinheiro, Edmar Pereira e o João Vitor também.
1: Eu só vou fazer uma coisa que Giovaninha... Dá um pulinho aqui, bem fazendo favor, rapidinho. Deixa eu te mostrar uma foto aqui, pra ela ver que eu não tô mentindo.
2: Ah, pronto.
1: Vamos ver a reação da Giovana quando vê essa foto de Ana Júlia abraçada com o jogador. Reação no microfone, Giovana. Olha a foto.
0: Gente, né não?
1: Tá chocada?
2: Gente.
0: Ah, não.
2: BTS desiste do Grammy após criação de categoria de música pop asiática. Calçadas portuguesas são revitalizadas no hipercentro de BH. E o Galo se prepara para enfrentar o Juventude no fim de semana? Já já tem mais informação, tá, Rafa?
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0: Até as 10 da manhã tem o Alô BH e daqui a pouquinho tem um Conexão BH, aquela sequência de 45 minutos de música. E o que tá bombando na internet também, a gente conecta o melhor ouvinte do mundo, né, Ana Júlia?
1: Exatamente, Rafa. Eu, cronicamente online, já tô aqui conectada pra contar pro melhor ouvinte do mundo tudo que tá bombando na web.
0: Muito bem. 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
2: Estamos de volta na sua BH, são 9h55. Bom dia.

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1: Salve, Wanda e Gustavo Lima na BHFM. Vamos liberar seus prêmios agora. 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O Marcelo já chegou, a partir de agora tem conexão BH. E amanhã a gente conversa mais, hein, Cacá?
2: Muito bem, amanhã cedinho aqui eu, você, Jujuba, o melhor ouvinte do mundo.
3: Uh-huh.
2: Fiquem com Deus, até amanhã, porque eu não tô boa não, hein? Tô ótima, fui!
1: E o que você vai hoje, hein?
2: De garrafinha d'água, hein, gente? Ó, bastante aguinha hoje, tá? Porque o tempo tá seco.
1: Uh-huh.
2: Hidrate-se e até amanhã.
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1: 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Agora 10 horas em ponto.
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1: Tá no ar o Conexão BH nesta quarta-feira, meião de semana. Bom dia, aqui o Marcelo Rodrigues e a frase é, Ana Júlia. Olha, quem vive pra apagar incêndio dos outros é extintor. Você não é. Então é isso.
3: Marcelo, você acredita que eu tava achando que eu era?
1: Você achou que era, Ana Júlia?
3: Menino, nossa, nossa, fiquei tranquilo agora.
1: Agora sim.
3: Obrigada pelo alerta. Ninguém aqui é extintor, não, hein, gente?
1: Não,
3: bom
1: gente.
3: Dia pra você, pro melhor ouvinte do mundo. Vambora, que hoje não vão apagar incêndio, não.
1: Vamos na maciota, né?
3: Mas nós vamos botar fogo no que tá bombando na internet.
1: Vem com a gente, molequeira BH. Fica aí. É isso. Daqui a pouquinho tem o Trends. Ana Júlia conta tudo que tá em alta na internet pra você, melhor ouvinte do mundo. Tem enredo durante essa quarta-feira, né? Tem papo.
3: Claro que tem.
1: Galera que tá dentro do Uber aí, os motoristas de aplicativo, pessoal do táxi, do caminhão, do volante grande, vem junto com a gente.
3: Por favor.
1: E obrigado pela carona. Bom dia pra você. Eu apertei o botão errado aqui agora.
3: Calma, Marcelo.
4: Calma.
1: O botão da música agora. Aí. Sim. 10 e 1, bom dia.
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0: tudo.
1: Arrependidaço, Ferrugem por aqui na BH 1016. Bom dia, excelente quarta-feira, simbora pra mais uma edição. Aliás, a primeira do Trends.
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1: O que tá em alta na internet, você, melhor ouvinte do mundo, fica por dentro aqui. E a Ana Júlia conta agora, não é isso, Ana Júlia?
3: Exatamente, Marcelo. Muito tempo que a gente não fala dessa personalidade por aqui, tá?
1: É.
3: Davi Brito.
1: Que isso? Tá em alta?
3: Tá em alta,
1: Diga.
3: O ex-BBB campeão do Big Brother Brasil de 2024 surpreendeu os fãs ao anunciar um casamento com Emily Araújo no civil, apenas um mês depois de assumir publicamente esse namoro. Ele até foi lá pro cartório com a camisa de time, né? O time do coração dele, que é o Bahia. Também já rendeu aí a repercussão. A mãe dele apareceu chorando, falando que ficou sabendo do relacionamento, do casamento, só pelas redes sociais, não foi comunicada, não foi nada, Marcelo.
1: Que
3: o
1: isso?
3: Trem tá dando um retetê. Mas sabe o que mais levou esse assunto aos mais comentados?
1: Ah.
3: É que uma outra influenciadora, que também se chama Emily, disse que foi cortejada por Davi durante o relacionamento.
1: Ué, gente, mas ele já tava já no negócio, já enrolado.
3: Ai, gente, já tava praticamente, aliás, praticamente não, já tava namorando, mas ainda não tinha oficializado o casamento e acabou mandando uma mensagem pra essa outra influenciadora e eles já estavam juntos ali há cerca de 4 meses ficando e um mês que o relacionamento tinha sido oficializado nas redes sociais. E aí, essa influencer não deixou barato não, comentou na publicação sobre o casamento, falando que ele tinha mandado mensagens pra ela durante esse período.
1: Meu Deus, e Davi?
3: Marcelo.
1: Tava querendo fazer um por fora ali, mas já tava num negócio sério, que isso?
3: Como, cara? É que é isso,
1: não,
3: gente?
1: Não pode não, serviço sem nota, tá doido, rapaz?
3: Amo esse termo. E aí, hein, gente? Você já recebeu mensagem de alguém que você sabia que tava comprometido? O que que você fez? Já te aconteceu, Marcelo?
1: Já me aconteceu, menina.
3: E aí?
1: E aí eu desconversei, fingi que não vi, até apaguei a conversa e disse, opa, tô fora.
3: Segue o baile.
1: Seguiu o baile. Não é uma pessoa muito conhecida assim, não, mas eu sabia que era comprometida.
3: Uhum.
1: Não tô fora. Que
3: não,
1: isso?
3: Não, aí não dá, não. Então, eu já recebi mensagem de gente comprometida. É óbvio que a gente sabe muito bem ali quando a conversa tem esse cunho, né, de cortejar a outra pessoa.
1: Uhum.
3: E aí, na hora, não é nem desconversar, é ser muito clara mesmo e falar, ô camarada.
1: Peraí,
3: que você tem um relacionamento. Se você não respeita seu relacionamento, eu respeito. E essa conversa, né, não vai evoluir, bloqueia a pessoa, enfim. Agora, nem toda mensagem tem esse objetivo, né?
1: Exatamente.
3: As redes sociais são pra gente interagir, pra gente conversar, pra gente comunicar. Então, às vezes, se alguém comprometido te mandou uma mensagem, seja lá comentando o que for, nem sempre pode ser que ela tá interessada em você, né?
1: Tá só comentando.
3: Pois,
1: né?
3: É.
1: Exatamente.
3: E você, melhor ouvinte do mundo, o que que você acha dessa história toda, hein? Já recebeu mensagem de alguém que você sabia que era comprometido? O que que você fez nessa situação?

0: Então, manda pra cá, 319-9236-0714.
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0: É o Jorge e o Matheus. Matheus e o Jorge. Louca de saudade por aqui na VHFM 10h28, bom dia. Ana Júlia Goulart, galera, tá mandando áudio, chegando junto com a gente por aqui nesse tema, no Trends agora, né?
1: E aí, gente, vocês já receberam mensagem de alguém que sabia que era comprometido? O que vocês fizeram, hein? Vamos ouvir, Marcelo?
0: Oi!
2: Bom dia, BH. Aqui é o Júnior de Sete Lagoas, do aplicativo. Essa enquete aí já aconteceu comigo. Uma vez uma moça mandou mensagem, é mais ou menos amiga nossa, né, minha, da minha esposa, falando se eu podia buscar ela no serviço, que ela tava um pouco triste, que precisava sair para desabafar, porque o marido tinha feito algumas coisas com ela. Eu nem respondi, mandei para minha esposa, e a minha esposa mandou mensagem para ela: ah, você tá precisando desabafar? O Júnior falou comigo, pode falar comigo que você tá precisando. Nunca mais ela me mandou mensagem.
0: Olha o golpe aí, ó.
1: Nossa senhora, gostei da postura dele, tá?
0: Foi.
1: Muito mandou bem. Recado não, papo reto.
0: Papo reto, sem curva, muito bem. Valeu pela participação.
1: Hein? Isso aí, gente. O que já aconteceu com você, hein? Já te mandaram mensagem? Alguém que sabia que você era comprometido? Ou alguém que era comprometido te mandou mensagem?
0: Que isso, porque tem gente que quer fazer um serviço por fora ali, a qualquer, né? Qualquer custo. Marcelo, aí manda mensagem pra pessoa mais próxima. Uhum. Meu Deus do céu, gente.
1: Quero saber essa história. Manda pra cá, 319-9236-0714.
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0: Márcia VH, Cleiton Romário, Zé Neto e Cristiano, não namora. E tem gente que sim, namora e fica querendo namorar os outros aí, hein?
1: Fica mandando mensagem pros outros, Marcelo.
0: Que isso, gente?
1: Oh, meu Deus. Ah, já aconteceu com você? Alguém comprometido já te mandou mensagem? O que que você fez, hein? Conta pra gente. 319-9236-0714.
0: Apresentão, tá saindo pra Raquel aqui, ó, do Buritins, final do telefone 96. Ô, Raquel, ó, seguinte, você faturou par de ingressos, vai curtir o palco BHFM com Cristinas, 15 de agosto, hein, menina? A partir das 9 da noite no Praia Buritins, só vai dar você e mais um, porque é par de ingressos. Classificação 18 anos, Raquel, 5 dias úteis pra retirar aqui, ó, os seus prêmios de segunda a sexta-feira, de 10 a meio-dia e depois de 1 da tarde às 5, beleza? No final dessa hora, tem mais prêmios, e aí você se inscreve lá no site ou no aplicativo da BH também. Par de ingressos para peça teatral Mogli, o Menino Lobo, agora, 1º de agosto, ó. Sabadão, 4 da tarde, no Teatro Marília. Classificação é livre, já aproveita que é férias, a criançada tá toda aí, ó, feliz, animada, querendo ir para algum lugar, e você vai levar uma criança para lá, e é par de ingressos. Vamos com 15 faltando para as 11.

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12: BH 10:47.
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0: Márcia BH, 102.1, Henrique Castro, menos é mais, nem pagando. 10 faltando pras 11, bom dia pra você. Todo mundo chegando junto aqui no Trends BH, né, Ana Júlia?
1: Tá chegando mensagem aí, é de gente comprometida.
0: O que é isso, gente?
1: O que os ouvintes estão comentando, Marcelo?
0: Oi!
2: Bom dia, BH FM. Sobre o tema de hoje, aconteceu comigo. Eu trabalhava com uma colega, né, no mesmo ambiente de trabalho. E aí eu ia pra casa dela, era casada, ia pra casa dela. E aí a gente ficava lá curtindo o final de semana, saía fazer esse programa junto, eu e ela, o esposo dela, os filhos, tudo mais. E aí no dia que ela saiu, ele do nada mandou uma mensagem estranha falando que queria encontrar comigo pra gente conversar e tudo mais. Aí eu percebi que tava diferente, né, porque ele nunca tinha mandado mensagem. Eu pensei comigo assim, uai, ele nunca mandou mensagem, agora que ela saiu daqui do trabalho, onde trabalhamos junto, ele quer conversar?
0: Ué.
2: Então aí eu fui, bloqueei ele. Aí bloqueei ela, por quê? Pelo que eu conheci, pelo que eu conhecia ela, não ia acreditar em mim. Se eu falasse que tá querendo encontrar comigo e tudo mais, ela não ia acreditar.
0: Oh, gente.
2: Aí eu achei melhor bloquear os dois e acabou.
1: Gente!
0: Porque tem isso também.
1: Marcelo!
0: Você conta que a pessoa ali tá dando em cima, né? Aí o cônjuge não acredita. Não, você tá.
1: Você mostra o print lá, mostra tudo.
0: As provas.
1: Não, mas não acredito.
0: Pessoal, só é inteligência
1: hackear
0: artificial.
1: O Instagram. É, oi, gente.
0: Complicado.
3: Bom dia. Carla aqui de Matheus Leme. Aqui, já recebi mensagem. A pessoa sabia que eu era comprometida e me mandou mensagem. O que, que eu fiz? Bloqueei, simples. Curto e grosso.
0: Olha, né?
1: Ah?
0: Sem papo. Papo reto da cara. Oi.
4: Alô, BH FM, bom dia a todos os ouvintes aí.
0: Opa.
4: Gente, o que tá falando? Eu volto em si de São João de Pomuceno. Cara, eu já mandei. Inclusive, eu já mandei uma mensagem pra outra pessoa, mas foi enganado. Eu tava achando, eu tava muita pressa, achei que eu tava mandando pra minha mulher, que tem o mesmo nome. Só que eu mandei pra outra pessoa enganado. O problema foi eu explicar. Que não era aquilo que eu, não era a intenção que eu tive. Aí deu muito problema com a minha mulher, com essa outra pessoa que recebeu a mensagem, mas só que com o tempo deu certinho. Ela viu que foi engano mesmo. Aí eu gostaria de aproveitar e mandar um alô pro meu amigo Calil, que está aqui no centro, no seu barzinho, ouvindo a BH FM.
0: Opa! Um abraço pra todo mundo aí de São João do Pomuceno, a terra das confecções, perto de Juiz de Fora.
1: Arrasa, Marcelo.
0: Tem um carnaval muito bom, inclusive.
1: É mesmo?
0: Já estive lá no carnaval.
1: Ué, vou dar uma olhada nesse negócio aí.
0: Demais, né?
1: Essa brincadeira. Deixa eu aproveitar a onda dos beijos e mandar um beijo especial pra Juliana da Silveira, que é de Visconde do Rio Branco.
0: Opa!
1: Ouvindo a gente também. Zona da Mata Mineira, Marcelo.
0: Todo mundo da Zona da Mata Mineira ligado com a gente na BH FM, então?
1: Todo mundo se encontra aqui.
0: Ai, sim, eu vi vantagem. 10h53, bom dia pra você, o Gustavo Lima, quando chega a noite.

0: respondeu pesquisas nas ruas aí da cidade?
1: Já, Marcelo.
0: E o que você ganhou depois que você respondeu a pesquisa?
1: Obrigada.
0: Muito obrigada, tá? Até a próxima. Tchau, tchau. Próximo, aqui na rádio é diferente, você sabe disso,
1: né? Aqui é outro esquema. Aqui os melhores ouvintes do mundo ajudam a gente a fazer essa rádio e ganham prêmio,
0: Marcelo. Exatamente, tem prêmio bom. Você quer faturar aí um par de ingressos pro Pagobinho, 5 de setembro, lá na Arena Independência. Também uma picanha plena.
1: Que é isso.
0: Um pack mascate, um pack checkmate e uma garrafa da BHFM.
1: Já vai fazer o pré pra curtir o Pagobinho?
0: Que é isso, cara? Churrascão é uma picanha.
1: Mas tem que fazer o quê?
0: Tem que ir lá no nosso site, bhfm.com.br, no aplicativo lá, responder a pesquisa. Simples, simples. E aí a gente vai selecionar um ganhador aqui e o resultado sai sexta-feira.
1: E só pra te animar, a pesquisa é gostosa de responder, tava respondendo aqui agora, porque você vai ouvir os pagodinhos que você quer que toquem aqui no BH.
0: Na Júlia tava se divertindo aqui, tá?
1: Conheço todas, tá, gente? Gabaritei.
0: Nossa, tava lá gritaria aqui, gente.
1: Desculpa, é que me empolguei um pouco.
0: Meu Deus,
1: já peço desculpas. É, tá?
0: Por favor, vai lá no site então, melhor ouvinte do mundo. bhfm.com.br. Daqui a pouquinho tem mais trends. Por enquanto, a Elivânia, do Barragem Santa Luzia, final do telefone 88. Se deu bem aqui, Elivânia. Par de ingressos pra peça teatral Mogli, o Menino Lobo. Agora, sabadão, 1º de agosto, 4 da tarde, no Teatro Marília. Classificação livre. Férias, né? Então, temos aqui um reforço pra você. Seu nome vai estar na portaria do teatro, tá bom, Elivânia? Daqui a pouquinho tem mais. Bom dia, 10h58.

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4: BH 111, bom dia.
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0: live, né? Site bhfm.com.br ou no nosso aplicativo. E reta final também da sequência premiada, que tem um cartão com 10K. Só aqui, né?
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3: Essa aqui tem que estar preparado pra sofrer, hein? Quem sabe, solta a voz, canta pra gente assim, ó.

0: já era.
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0: Felipe Rodrigo, por aqui, banquinho na VHFM. Bom dia pra você. Presentão o tempo todo na VHFM. Ó, atenção, Dayana, do Cinquentenário, final do telefone 41. Dai, pra tudo aqui, ó. 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Tá bom, bom dia.
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0: VH agora é 11h46.
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7: H 10 pro meio-dia.
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7: Ana Gabriela tá no Vale do Jatobá ouvindo a BH. Edmeia no Santa Efigênio, Bruno Souza no Jardim das Rosas.
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7: Júlio Paulo Eusébio.

0: sabe.
1: Esse é o BH com Ferrugem por aqui. Casal do Mal, ótima quarta-feira pra você. Bom dia. 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

0: Santana, acordando o prédio por aqui na BHFM, na manhã quase tarde dessa quarta-feira, meio de semana, hein? Tá tudo tranquilo contigo aí? Tá gostando da nossa programação? Beleza, você sabe que você é aqui que manda, exatamente, você aqui que é o chefe. Vem com a gente por aqui na BHFM, porque tem música boa, tem prêmio o tempo todo e tem você participando disso tudo, que é sempre muito mais importante pra gente aqui. Ótima quarta-feira, tá bom? Ué, tem prêmio? Tem! Aliás, tem toda hora, né, papai? Rafaela aqui, ó, do Buritis, final do telefone 35, seria bem, Rafa? Par de ingressos, hein, pro CineArte, o copo personalizado e exclusivo da BHFM. Parabéns, Rafaela. Ingressos no cinema aí, válido de segunda a quinta, exceto salas 3D, Premiere e IMAX. 5 dias úteis pra retirar aqui os seus prêmios. Combinado?
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0: 11:59.

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10: BH meio dia e 2.
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10: E aí, simbora então, hein? Reta final da sequência premiada aqui de julho na BHFM, ó. Sexta-feira alguém vai faturar um cartão com crédito no valor de R$ 10.000.
12: Não acredito não, Charlene.
10: Exatamente. Segue aí anotando a sequência das três músicas ou dos artistas. 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

0: de você. Marília Mendonça aqui na BH. De quem é a culpa?
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0: Você fica sempre bem informado por aqui. Tá chegando mais uma edição do Trends BH, não é isso, Ana Júlia?
2: É isso, Marcelo. E a notícia boa, viu, gente? Vem um dinheirinho extra aí. Tô falando do FGTS, que autorizou a distribuição de mais de 13 bilhões de reais do lucro que o fundo teve em 2025 para cerca de 130 milhões de trabalhadores. Esses valores serão creditados até o dia 31 de agosto de 2026 e as consultas serão liberadas no site da Caixa ou pelo aplicativo. O montante, Marcelo, representa 89% do lucro de 14 bilhões registrado. Com isso, a rentabilidade total das contas vai atingir cerca de 6%. Esses recursos vão cair direto nas contas vinculadas dos trabalhadores. No entanto, eles não vão poder sacar imediatamente, né? Segue ali a mesma regrinha do FGTS. Tem as condições ali, as regras de quando você pode sacar, né? Quando você vai comprar uma casa, quando você vai usar esse dinheiro para uma outra questão ou quando você é demitido.
0: Beleza, é uma grana que vai sendo ali guardada, né?
2: É uma poupança.
0: É uma poupança, querendo ou não, é uma poupança. E vale muito a pena.
2: Isso mesmo. Demais a conta. É um dos benefícios mais valorizados aí pelos trabalhadores, né?
0: Dá uma rendida também um pouquinho ali,
2: com certeza.
0: É isso, Ana Júlia.
2: E ajuda demais, né, Marcelo?
0: Com certeza.
2: E aí, falando de finanças, eu quero saber qual que é o seu talento. O seu, Marcelo, e do melhor ouvinte do mundo. Você é melhor em fazer render aquele dinheiro pequenininho, contadinho? Ou é melhor em gastar? Rápido.
0: Olha só, eu hoje eu tô no de fazer render o dinheiro.
2: É, Marcelo.
0: Tô segurando ali as pontas e tal. Antes eu era bem gastador, né, Júlia?
2: Aham.
0: Uhum. Agora eu tô segurando um pouquinho as pontas ali, deixo ele render, ver o que eu vou fazer. Penso duas vezes antes de gastar. E você?
2: Boa, eu sou ótimo em gastar.
0: É mesmo, né?
2: Nossa que senhora. É isso? Às vezes eu penso, nossa, se eu tivesse 5 mil, eu já sei exatamente o que eu faria com ele.
0: Já tem,
2: nossa,
0: já um destino?
2: Nossa, se eu tivesse 10. Tranquilo, Marcelo. Eu tenho essa habilidade, assim, sensacional. Transformar 2 mil reais em 1 real.
0: Fácil.
2: Rapidinho. E você, melhor ouvinte do mundo, qual que é o seu talento, hein? Fazer render um dinheiro ou gastar antes mesmo até dele cair na conta, hein, gente? Conta aqui, ó, 319-9236-0.

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0: Jorge Matheus por aqui na sua BH, é pra sempre com você, meio-dia e 31, chegamos junto por aqui, a galera mandando áudio pra gente, Ana Júlia.
1: Pessoal tá com talento de guardar ou de gastar dinheiro, Marcelo, vamos ouvir?
0: Vamos ouvir a turma aí.
2: Bom dia, Andréia de Petrópolis. Sobre a pesquisa, eu sou capricorniana. Aí todo mundo fala, ai, capricorniana é pão duro. Gente, você ainda falou aí que faz 5 mil ficar um real. Eu não faço virar nem 20 centavos. Porque em 2 minutos eu sou muito gastadeira. Gasto. E gasto mesmo. Porque eu não sei se eu vou estar aqui daqui a pouco, amanhã, e assim vai. Então, é isso aí. 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
0: É o merecimento, Ana Ju.
1: É, né? Justificativa pra gastar não falta não, Marcelo.
0: Nossa, eu trabalho pra isso.
1: É, aí eu tive um dia muito difícil.
0: Vou comprar um negocinho aqui. Ué, tudo Ué. Certo, tudo certo.
3: Boa tarde, pessoal do BHFM. Aqui quem fala é Edênia de Betim. Sobre o assunto do dia, eu vou te falar, viu? Eu tenho um talento incrível pra fazer acabar o pouco que eu ainda nem tenho. Eu já consigo fazer uma dívida com dinheiro que ainda nem chegou pra mim. Eu faço esse milagre. Fé, a gente não pode falar que eu não tenho, né? Uhum. Porque eu gasto o que eu não tenho. Um abraço pra todos.
0: É isso. Tô trabalhando na base da fé aí, Ana Júlia.
1: Importante, fundamental.
0: Esse áudio que é bom. Oi.
4: Aqui fala Ana Vitória do Bom Sucesso Barreiro.
1: Oi.
4: Sobre o trend de hoje. Eu, antes de cair o dinheiro, eu já faço plano, o cartão de 10 mil que tá aí. Eu já tô com plano pra ele já, sem saber que é meu.
1: Uh-huh.
4: Mas se Deus quiser, vai vir. Uh-huh. Tchauzinho.
0: Valeu. Aí sexta-feira rola o resultado da sequência premiada aqui. Um cartão com crédito no valor de 10 mil reais, Ana Júlia.
1: É isso mesmo. Você tem que ouvir a vinheta, anotar três músicas ou artistas e mandar pra gente no site da BH, né, Marcelo?
0: É isso aí. Segue participando, mandando seu áudio pra gente aqui no Trend, né, Ana Júlia?
1: Sua habilidade é de gastar ou de guardar dinheiro. 319-9236-0714.
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1: BHFM 102.1 com os melhores sons pra você, fechando essa edição dos 45, ó, daqui a pouquinho tem seu áudio por aqui, então participa, manda aí a conversa com a gente, 319-9236-0714, né, Ana Júlia?
2: É isso, o dinheiro tá rendendo aí, você tá gastando antes mesmo de cair na conta. Esse é o assunto do nosso Trends de hoje, estamos esperando seu áudio.
1: Chega junto! Ó, apresentando, tá saindo pra Fernanda do São Pedro, final do telefone 72. Aí, Fernanda, par de ingresso, vai curtir o Castelo Inflável Big Toy lá no Minas Shopping e o copo exclusivo da BHFM. Fernanda tem 5 dias úteis para retirar aqui seu prêmio de segunda a sexta-feira, de 10 ao meio-dia e de 13 às 17 horas. Já já, mais uma edição dos 45 de música. Boa tarde, meio-dia e 47 agora.
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0: Imparável se não fosse Deus. É isso, agora 6 faltando pra 1, é mais ou menos isso, se não fosse Deus.
1: É, se não fosse Deus, o dinheiro não dava até o fim do mês, é isso, Marcelo?
0: É quase isso, né, da Júlia?
1: Vamos ouvir?
0: Oi, bom dia, boa tarde.
2: Boa tarde, pessoal do BHFM, aqui é a Alice, do bairro de Primavera. E hoje eu posso dizer pra vocês que eu aprendi a economizar dinheiro. Outrora não tinha nenhuma poupança, nenhuma economia, mas depois que eu entendi que dinheiro é liberdade, tudo mudou na minha cabeça. Que não adianta você ter uma coleção de Boris Prestes e aí, no dia que você quer pedir conta daquele emprego tóxico, você não tem uma reserva financeira para fazer isso. No dia que você quer terminar um relacionamento que não está dando certo, você não tem onde cair morta. No dia que você precisa realizar um sonho, dar entrada, parece uma oportunidade para você comprar um carro, uma casa, você não tem um real na sua conta. É a pior coisa que tem. Dinheiro é segurança. Economia financeira é tudo. E as mulheres têm muita dificuldade com isso. Então, assim, aprendi tarde, mas nunca é tarde para aprender. Então, tenham, meninas, a sua reserva e a sua economia. Um beijo para vocês.
0: Olha aí, Ana Júlia.
1: Nossa, aulas e palestras. Eu vou gravar esse áudio e ouvir todos os dias, Marcelo. Fundamental e muito importante.
0: Falou tudo. Obrigado pela participação, hein? Oi.
3: Alô, galera. Fala, Ana Ju. Aqui é Everton Pereira. Ah, cara, eu sou do time ser feliz. É melhor eu gastar o meu dinheiro do que o dono do banco gastar ele pra mim.
0: Oh.
3: É ou não é? Fala comigo. Bora ser feliz.
0: Aí, a felicidade, então, pra ele é essa aí, Ana Júlia.
1: É, Marcelo.
0: Tá certo.
1: Tá bom.
0: Oi.
4: E BHFM, que quem fala é o Tchutchu de Salvador, Bahia.
1: Oi.
4: Deixa eu te falar, dinheiro, pra mim, na mão é vendaval. Nós temos que gastar mesmo, não adianta guardar dinheiro, não. Uma coisa que eu tenho que falar, Deus me livre e guarde. Amanhã a gente morrer, o dinheiro vai ficar aí pra quê? Pra nós brigar entre família? Não deixar ninguém brigar entre família, não. Então vamos gastar, porque o povo não aguenta ver dinheiro. Então, abraço pra vocês. Eu tô aqui em Salvador, Bahia. Um abração pra vocês. Um
0: abraço.
1: Chique, obrigada.
0: Todo mundo mandando seu ponto de vista. Ainda dá tempo de você participar, né, Ana Júlia?
1: Você tá mais guardando ou gastando dinheiro? Qual que é a sua habilidade? Conta aqui, 319-9236.

0: Trends, é Felipe, se eu te perdoar por aqui, fechando essa edição aqui do Trends, daqui a pouquinho tem outro tema, né, Ana Júlia?
1: Tem outro babado, não sai daí não, hein? Já pega nosso WhatsApp, salva no seu contatinho aí, pra você mandar um áudio pra gente. 31992360714.
0: Você sabe que a semana começou, né? 61 de semana já, e sexta-feira tem a Sexta Monde, Ana Júlia.
1: Chique!
0: Muitos prêmios pra você aqui durante todo o dia, então já vai aí lá no nosso site pra você conferir tudo, o regulamento e participar de tudo. Produtos Mondial, você vai ganhar por aqui na BHFM na Sexta Mondial. 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Gente.
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0: BHFM, boa tarde pra você. Agora 1:00 em ponto. Daqui a pouquinho mais uma edição aí, ó, dos 45 minutos direto de muita música.

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11: BH, simbora então, hein? Boa tarde pra você que se liga aqui em 102.1. 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

0: essa junto com o Bruno aqui.
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0: Tá na hora de mais uma edição do Trends BH, o que tem alta na internet. Tá todo mundo pesquisando aí, ó, na tarde dessa quarta-feira, na Júlia Goulart conta.
2: Conto tudo, Marcelo, não escondo nada do melhor ouvinte do mundo. E a estreia do cinema que tá bombando, tá em alta. Homem-Aranha, um novo dia, chega hoje às grandes telas e começa com um novo começo pro nosso herói vivido por Tom Holland, olha, viu, Marcelo? Dentro do universo da Marvel, né? O longa é o quarto filme solo do ator no papel de Peter Parker e dá continuidade direta aos acontecimentos do filme anterior, que é o Sem Volta Pra Casa, que foi lançado em 2021. Pra quem não lembra, Parker começa a viver em Nova York, que esqueceu completamente da identidade dele por causa de um feitiço lançado pelo Doutor Estranho. Ele volta a ser ninguém.
0: Ninguém lembra dele, ninguém sabe quem ele é.
2: Não lembram de nada.
0: Ô, gente.
2: Esse enredo vai dar o que falar, hein?
0: Com certeza.
2: Tô ansiosa pra assistir esse filme e tô ansiosa pra saber o que vocês têm a me dizer sobre o nosso assunto de agora. Se você pudesse ter um superpoder de super-herói, qual seria e por quê? Você, Marcelo?
0: Super velocidade, igual Flash.
2: Flash, rapidão.
0: Eu tenho que ir no mercado comprar umas frutas, tome. Eu quero na cidade lá que os meus pais vivem. Cheguei. Eu quero ir na praia. Peraí.
2: Entendeu? Eu teria um poder bem semelhante, que seria o de teletransporte.
0: Teletransporte, né?
2: Mas não queria fazer os trem correndo demais, não.
0: Não?
2: Tipo assim, entrou no mercado ali, pegar os trem correndo, acho que a gente já corre muito.
0: Sim.
2: Eu queria estar no lugar com mais agilidade, mas poder aproveitar as coisas com mais tranquilidade, Marcelo.
0: Entendi. Teletransportar, mas por exemplo, eu quero ir pra Itália agora.
2: Isso.
0: Comer uma massa. Aí você vai, teletransporta, mas tem um período então, né, Ju?
2: Isso.
0: Não é rapidão?
2: Não, um pouco mais de tranquilidade.
0: Tranquilidade, entendi.
2: E você, melhor ouvinte do mundo, qual poder que você ia escolher de um super-herói e por quê? Manda seu áudio, 319-923.

0: 102.1, Zé Neto Cristiano, cadeira cativa. Agora 1h34, ótima tarde pra você que se liga aqui em 102.1. E aí, agora tá rolando trends. Se você pudesse ter o poder de um super-herói por um dia, hein? Qual você escolheria e por quê? Manda seu áudio aí, participa. Olá!
1: Se eu pudesse ter um poder, eu gostaria de ser a Mulher Maravilha. Para poder salvar todas aquelas pessoas que estão passando aperto nas enchentes ou em qualquer outro lugar, ladrão de banco, ladrão de rua, que é o que mais tem.
0: Aí, legal, legal, bacana. Olá, boa tarde.
2: Boa tarde, BHFM. Eu ia querer ter o poder de imaginar o que as pessoas estão pensando. Porque aí eu ia pegar aquelas pessoas que diz que é amiga da gente, mas por trás fica falando mal, sabe? Não, meu poder, eu queria ter esse. Em pegar aquelas falsas amigas, aquelas falsas pessoas que ficam do seu lado, dizendo que tá torcendo por você, mas por trás tá contra, sabe? Falando mal, fazendo intriga.
0: Jesus, mas é muita mente. Imagina só, todo mundo você tá esbarrou, você tá lendo o que a pessoa tá falando, assim, pensando, hein? E se você, hein, pudesse ter o poder de um super-herói, qual você escolheria e por quê? Manda seu áudio pra gente aí, 319-9236-0714. Boa tarde, 1h35.

0: música, Corpo Nu, com o Panda por aqui. Na BHFM, fechando essa edição dos 45 minutos, direto de muita música, teve também Simone Mendes, Dois Tristes, Perdas e Danos do Sorriso Maroto, Ferrugem, o Grupo Benza Deus é novidade na programação, inclusive, hein? E, inclusive, que musicaço, hein, papai? Aham. Zé Neto e Cristiano, Cadeira Cativa por aqui, Bebi Liguei com a Marília Mendonça e muito mais. Sequência premiada, hein? Deu pra notar aí, né? Falei aqui, deu uma colher de chá. Vai no nosso site, então, agora, bhfm.com.br, confere o regulamento. Por quê? Porque tá chegando ao fim a sequência premiada de julho. 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

0: Que mala por aqui, na sua BH. Aí, ó, ótima tarde pra você, uma excelente quarta-feira. Como é que tá sendo a sua quarta-feira, hein? Tá gostando do tema? Se você pudesse aí, ó, ter o poder de um super-herói por um dia, qual você escolheria e por quê? 319-9236-0714.
1: Ei, gente, tudo bem? Boa tarde, Marcelo. Boa tarde, Ana Júlia. Saudade de Ana Júlia de manhã cedinho, na hora que eu tô indo trabalhar, mas eu tô de férias, terça-feira eu volto, e aí volta tudo ao normal. Mas tô te ouvindo aqui junto com o Marcelo, tá ótimo também.
0: Oba!
1: Gente, aí sobre os superpoderes, né? A Adriana de Vespasiano, tá? Que tá falando. Sobre os superpoderes, eu queria ter o poder de ser invisível na hora que eu quisesse. Ficar visível, ficar invisível, e aí eu poderia escutar as coisas, poderia fazer muitas coisas sem ninguém ver. Tá bom? Um beijo.
0: Muito bom, Adriana. Valeu de montão. Ficava quietinha ali, né? Nem respirar. Invisível, tô invisível, tô invisível.
2: Boa tarde, BHFM. Boa tarde pra todos. Eu sou Lorena, falo aqui de Matosinhos. Eu queria ter o poder de teletransportar, por exemplo, hoje um sol desse, rachando a mamona. Tô eu lá na Praia do Morro, em Guarapari, velho. Tomando aguinha de coco, curtindo aquele marzão maravilhoso. Beijos, BH!
0: Beijo, obrigado pela participação. Já pensou? Que é isso, hein? Do nada. Ah, se quero ir pro frio, vou lá pra Foz do Iguaçu. Vou lá pro sul agora. Vou pra outro lugar. Ah, vou pro Nordeste porque lá tá quente. Partiu. Legal. Oi?
3: Opa, Rádio FM. Opa. Aqui é Robert, moro em Minas Gerais. Eu queria o poder do Thor. Ele é um deus, vive mais de 1000 anos. E ajudar as pessoas também na rua. E ainda controlar o clima ainda. E ter muita força. Então, pra mim, meu preferido.
0: Olha aí, muito bem. É isso, manda seu áudio aí. 319-9236-0714. Dá tempo ainda, se você pudesse ter o poder de um super-herói por um dia. Qual você escolheria e por quê?
4: Hein? Esse bloco eu conheço.

0: é mais por aqui, superador, hein? Tu mandas no meu coração, até que durou por aqui. Que poporri, hein? Que é isso? Menos é mais? Arrebenta, tira muita onda, é isso? Schneider, Barro Preto, final do telefone 93, tirou muita onda aqui também, se inscreveu no nosso site ou no aplicativo e se também faturou voucher de 2 horas no Motel Del Rey e o copo personalizado e exclusivo da sua BH, Schneider, válido de segunda a quinta, exceto feriado, véspera e dia dos namorados, que já passou, né? 5 dias úteis para retirar seus prêmios aqui. Daqui a pouquinho, mais uma edição dos 45 de música. Boa tarde para você.
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0: Agora 2:01, BH.
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0: cima, hein, dessa meiuquinha de semana, quarta-feira, bora de trends. É o seguinte, Marcelo, tava aqui observando a internet, me deparei com uma palavra solta, lavar.
1: Lavar.
0: Falei, que é que o povo tá lavando ou deixando de lavar?
1: O quê?
0: Será que estão lavando a roupa suja? Fora de casa?
1: Hoje.
0: Não é bem isso não, Marcelo. Nós vamos falar do queridinho dos brasileiros, que é o arroz. E uma dúvida antiga segue dividindo opiniões, tanto nas cozinhas profissionais quanto na rotina. A gente deve lavar o arroz antes de preparar? Aliás, a gente deve lavar o arroz antes do preparo, antes de ir para a panela ou não? Você, Marcelo, você lava o arroz?
1: Eu lavo arroz.
0: Você lava o arroz? Tem gente que não lava o arroz. E aí, os chefes de cozinha dizem que lavar o grão ajuda a remover o excesso de amido da superfície, evitando que o arroz fique empapado. Aquele famoso arroz grudadinho, sabe? Unidos venceremos.
1: Sei.
0: E ajuda a deixá-lo mais soltinho no prato. Só que a ciência desmente esse mito da textura. Um estudo científico recente testou os efeitos da pré-lavagem e mostra que lavar o grão não alterou o nível de grude do alimento. Ou seja, os pesquisadores descobriram que a sensação de arroz pegajoso não vem do amido da superfície, mas sim de um outro tipo de amido interno liberado durante o cozimento. Então, nesse sentido, é o tipo de grão e não a lavagem que determina se o prato vai ficar com aquele aspecto soltinho ou cremoso.
1: Olha só!
0: Isso pra você ver.
1: Desmitificando aí.
0: Vai viver até uns 100 anos e essa dúvida vai continuar atingindo a galera. Vai ter gente defendendo que lavar deixa o arroz mais solto. Vai ter gente defendendo que não tem nada a ver. Vai sair estudo. E a gente vai continuar nessa resenha, Marcelo.
1: É isso.
0: E aí eu quero saber do melhor ouvinte do mundo o seguinte. Tem alguma receita considerada fácil aí pra maioria da população, mas que você não consegue fazer de jeito nenhum? É o arroz que sai grudado? É o café que sai aguado? Qual é a receita aí que é simples pra maioria, mas você não consegue fazer? Você tem alguma, Marcelo?
1: Eu tenho um arroz, menina. Eu faço, às vezes o arroz fica bom, mas de outra vez não dá certo. E já me falaram, tem a água, Marcelo. Coloca meia temperatura de água assim, não sei o que, e faz isso. Não mexe. E aí não
0: tampa,
1: dá certo.
0: Não tampa.
1: Não tampa.
0: Põe duas águas. Não põe duas águas.
1: É, não consigo. O meu arroz, eu cozinho até bem, sabe? Faço muitas outras coisas. Mas o arroz, pra mim, inclusive hoje o arroz lá em casa acabou. Não sei como é que vai ser. Então, assim, não, não sou
0: desabafos.
1: Bom no arroz. É, não sou bom no arroz. E você, Lolo?
0: Então, eu tenho duas. Eu tenho algumas, na verdade. Porque, na verdade, Marcelo, pra cozinhar, geralmente, você não pode ter pressa. E eu sou uma pessoa apressada. Eu gosto de fazer as coisas de maneira rápida. E aí, às vezes, fica ruim. Mas o arroz é sorte. Tem dia que meu arroz sai bom, tem dia que ele sai grudado. E eu não quero mais saber dessa história de arroz. O dia que sair solto, saiu. O dia que saiu grudado, saiu também. E o purê de batata, Marcelo.
1: Purê de batata, Lolo?
0: Ô, Marcelo, meu purê de batata fica ralo.
1: Que isso?
0: Ele não fica com aquela textura boa, igual o da minha mãe, por exemplo. Aquele purê de batata. Meu purê de batata é meio...
1: Um caldo de batata?
0: Sem graça.
1: É.
0: O famoso sem graça, Marcelo.
1: Lolo, que isso?
0: A galera faz o purêzinho de batata e eu não tiro onda nele, não.
1: Tira,
0: viu?
1: Não?
0: Não.
1: Tira de letra, não?
0: Não.
1: Simples.
0: Eu adoro purê de batata.
1: Pois é, gente. Simples. Bom pra uma dieta, inclusive.
0: Adoro, mas não sei fazer. Essa é a nossa enquete de hoje. Tem alguma receita considerada fácil pra maioria das pessoas, mas que você não consegue fazer? 319-9236-0714.

0: aqui na sua BH, é o champanhe. 2h29, tá rolando por aqui o Trends, a galera tá mandando áudio pra gente, chegando junto, né, Lolo?
1: Tem alguma receita considerada fácil, mas que você não consegue fazer? Bora ouvir?
2: Meu nome é Ariane, de Contagem. E respondendo a enquete, a minha maior dificuldade é angu e macarrão. Queria muito mandar um beijo pra Aline, minha esposa. Amor, te amo muito.
0: É isso, angu e o macarrão, Lolo.
1: Valeu, eu também não sei fazer angu muito bem, não.
3: Boa tarde, bairro Santa Bárbara, Denise. O que eu faço que não dá certo de jeito nenhum é bolo. Eu posso bater, eles falam que bater fica bom, mas o meu bolo não cresce, fica duro, nem eu consigo comer. Então, o bolo não acerta de jeito nenhum.
0: Meu Deus do céu. Realmente fica complicado, né, Laura?
1: Esse aí, geralmente, eu compro pronto, que é pra não ter erro. E você segue participando com a gente. 319-9236-0714.

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1: Júnior e César. Cheiro de culpado. Agora 2h43, estamos perguntando aqui sobre comida, né?
2: Pois é, Marcelo. Qual receita que é fácil para a maioria das pessoas, mas você não consegue fazer de jeito nenhum? Bora ouvir? 319-9236-0714.
1: Daqui a pouquinho, então, a galera chega junto para mandar seu áudio pra gente aqui. Segue mandando, segue mandando. Atenção, Natiele do Sagrada Família. Final do telefone, 41. Par de ingressos para curtir o Castelo Inflável Big Toy no Minas Shopping e o copo exclusivo da sua BH. Parabéns aí, Natiele. 5 dias úteis para retirar aqui seus prêmios, tá? Segunda a sexta-feira, de 10 a meio-dia e depois de 1 da tarde às 5. Vem junto com a gente na BH FM, agora 2h44.
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1: Essa Copa certamente vai deixar saudade. E não me refiro apenas às partidas. Eu gosto mesmo é dos bastidores, do que rola fora do campo. E dá pra tirar muitas lições do que o mundo todo acabou de ver e compartilhar. Me encanta observar como cada seleção se apresenta, como celebra vitórias, lida com a derrota e como a torcida se comporta. Gestos simples ganham o mundo, como os torcedores de diferentes países se unindo para limpar os estádios, ou cenas de respeito entre os adversários, até em momentos mais difíceis. Isso tudo reforça uma sensação que, por semanas, o futebol faz aflorar o melhor de cada um de nós. Talvez por isso a Copa encante tanto, porque ela nos lembra que é possível competir sem odiar, torcer sem atacar, vencer sem humilhar e perder sem deixar de reconhecer o outro. E fica a reflexão, vamos ver essa melhor versão de cada um de nós a cada 4 anos? Me conta o que você acha lá no @SilviaCastroDC.
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1: BH 10 para as 3.
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0: o peão todo tatuado, cheio de tatuagem. Janinho e Mariana Fagundes na BH, 2h52. Boa tarde pra você. É, a galera mandou áudio pra caramba aqui, hein, viu, Lohana Lima?
1: Bora ouvir a nossa turma, Marcelo. Boa tarde.
2: Boa tarde, Marcelo. Boa tarde, Ana Júlia. Boa tarde, BH FM, a melhor rádio do mundo. Olha, sobre a enquete de hoje, o que eu nunca acerto fazer é o pudim de leite condensado.
0: Pô, Gê, né?
2: Eu já tentei no banho-maria, dentro do forno, em cima da trempe do fogão,
1: nada,
2: na air fryer, e olha, não adianta, eu não acerto. Sempre quando eu vejo que cozinhou, que eu vou tirar, ele desmancha, ele fica mole, entra água quando é banho-maria. Ou seja, realmente eu não me dou bem fazendo o pudim de leite condensado, mas o meu arroz sai perfeito. É isso, um beijo pra todos vocês, melhor rádio do mundo.
1: Beijo, tá aí um negócio que eu nem tento.
0: Mas aqui, pudim. Onde é? Não, mas é muito difícil fazer pudim.
1: É porque tem muita gente que consegue, né?
0: Você acha que é fácil?
1: Ah, eu, lá na minha família mesmo, o pessoal faz pudim de boa. Ah, almoço de família, faz um pudim.
0: É, e desenforma tranquilamente?
1: É, eu não posso nem tentar.
0: Sem virar 18 quando tira? É. Que isso, Lolo?
3: Ei, Lolo. Ei, Celinho. Aqui é a Babi do Cruzeiro.
1: E ei, Babi.
3: Sobre esse tema, o que eu tenho pra falar é que fazer esse tal desse café é difícil demais. É, eu não tenho o costume de beber café, não, gente. Eu acho que é por isso que eu não sei fazer. Mas eu não acerto quando eu vou fazer pros outros. Oh. Ou fica aguado demais.
1: Eita.
3: Ou fica forte demais. E pior, a gente mineiro tem que saber fazer café, né? É obrigação. Aí eu fui trabalhar em São Paulo uma época. Aí cheguei, tava a hora do café. Ai, quem vai passar café? Quem vai passar café?
1: A mineira.
3: Ah, tem que ser a mineira,
1: ah,
3: né?
1: Rapaz.
3: Me botaram pra passar o café, gente. Eu acho que foi o pior café que eles já tomaram na vida deles, viu? E eu faltei só enterrar a cabeça no chão de vergonha.
0: Que isso, gente. Ah,
1: é, o cafezinho, acho que eu me garanto
0: cafezinho,
1: um pouquinho.
0: Tem uma pessoa aqui na rádio que faz um café gostoso.
1: Tem.
0: Inclusive, ele é locutor aqui.
1: Verdade.
0: Celinho faz o café como ninguém.
1: Só não pode pôr canela, tem que segurar aí.
4: O

0: Deus é mais. Simone Mendes, é o P do Pecado por aqui na sua BH. Com essa música finalizamos essa edição aqui do Conexão BH do Trends. Amanhã tem mais às 10 da matina, outras notícias e claro que tá bombando na internet por aqui em 102.1, não é isso, Lolo?
1: Estaremos por aqui de manhãzinha na Júlia, depois um tiquinho mais tarde, Lolo do Barreiro. E mais tarde um tiquinho, hoje nós temos giro, temos hashtag BH, a galera vai ficar com a gente até às 8, Marcelo.
0: É isso, logo após o intervalo, mais uma edição dos 45 minutos, direto de muita música. Célio Barbosa tá na área, vem aí o Celinho. Tchau,
1: já
0: tchau.
1: Já chegou, hein?
0: Valeu, Lolo.
1: Beijo, Marcelo, tamo junto.
0: 2h58.

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15: BH 3 e 2.
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19: Como é que você tá nesta quarta-feira, meioquinha da semana? Tudo tranquilo? Sossegado? Agora é nós, hein? Chegando e trazendo 45 minutos de música. Sequência premiada, reta final, resultado sexta-feira.
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0: Foi da sequência premiada. Dá mole não, hein? Sexta-feira, resultado. Vamos jogar na sua mão aquela belezura, hein? Um cartão com crédito no valor de 10 mil reais pra você gastar como bem entender. Ah! Corre no site ou no app também, se cadastra lá, porque daqui a pouquinho tem par de ingressos para o setor VIP do Pagobinho, dia 5 de setembro, 3 da tarde, na Arena Independência, classificação 16 anos. BH 3 e 12, continua.
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0: Simone Mendes da BH, direitos iguais. Fechou. 45 minutos de música, resultado é sexta-feira, um cartão no valor de 10 mil reais pra você, hein? 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
0: BH, faltando 17 para as 4.
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0: Então vamos lá, a menina da informação chegou. É a Lolô do Barreiro. Oi, Lolô, boa tarde.
4: Oi, Celinho, boa tarde pra você. Oi, melhor ouvinte do mundo. Bora pra cima de mais uma edição do Hashtag É Hora de Notícia.
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4: O projeto Bora Bicho, iniciativa da Secretaria Municipal de Meio Ambiente, em parceria com o Instituto Arbo, vai oferecer castrações gratuitas nas 10 regionais de Belo Horizonte. Serão realizadas 4 mil esterilizações de cães e gatos em 10 meses, mediante agendamento prévio, triagem e avaliação clínica. O agendamento pode ser feito em prefeitura.pbh.gov.br. As primeiras ações serão no dia 19 de agosto no Centro de Referência de Assistência Social, CRAS Mariano de Abreu, na região leste, a partir de 8 da manhã. Você pode conferir as demais datas também no site da Prefeitura. Os procedimentos serão conduzidos por uma equipe especializada, seguindo protocolos técnicos e sanitários. As ações serão itinerantes, com o apoio de uma unidade móvel equipada para realizar dos procedimentos, o chamado castramóvel. Celinho, vamos falar novamente do caso Vitor Gabriel, zagueiro do Internacional, que foi julgado ontem, vai ser suspenso, né? Por 180 dias, prazo máximo, até que o Gabriel Peck também retorne aos treinamentos. Tudo aconteceu por conta da entrada do Vitor Gabriel no jogo. O Gabriel Peck acabou fraturando a tíbia e durante o julgamento no STJD foram mostradas mensagens que o Gabriel trocou com o Peck, né? Uhum. Logo após o jogo, ele entrou em contato com o jogador do Cruzeiro, pediu desculpas pela lesão, disse que jamais teve a intenção de machucar o jogador. Ele disse, inclusive, o seguinte: eu espero que você se recupere o mais rápido possível e volte a jogar. Desculpa mesmo, mano, de coração. Estarei aqui orando para que sua recuperação seja o mais rápido possível.
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4: Celinho, Laura Pausini.
0: Laura Pausini. Das antigas.
4: Pois é, ela é maravilhosa, né, Celinho? Ela adotou um clima de mistério aí nas redes sociais, mas a galera parece que já sacou qual é a charada, viu? Ela publicou fotos acompanhadas apenas de uma data, 7 de 8 de 2026. Só que um comentário lá chamou a atenção, o da Sandy. A Sandy reagiu ao post com emojis com carinha de apaixonada. E isso aumentou o rumor de que as duas vão lançar uma música juntas.
0: Vem aí. 7 de agosto.
4: Muito bem. A interação da publicação reativou os rumores de que uma parceria inédita entre as duas está prestes a sair do papel. Ah, que chique,
0: muito
4: hein?
0: Muito legal, porque a Sandy tem uma voz maravilhosa.
4: E a Laura
0: também.
4: Espetacular.
0: Uhum.
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4: Tá tudo dito, Salinho?
0: Tudo dito. Saiu um cafezinho gostosinho agora, quentinho.
4: Vamos
0: bora
4: lá?
0: Tomar? Bora.
4: Partiu?
0: Partiu.
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3: BH 10 para as 4.
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0: Felipe Rodrigo na sua BH. Gosta de rua. Faltando 1 minuto para as 4, já já. 45 minutos de música direto, sem nada de comerciais, mais uma chance, mais uma oportunidade para você, o melhor ouvinte do mundo, participar com a gente da sequência premiada. 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
0: BH 4 em ponto.

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45 minutos, diretaço. 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

Leite Romário na BH. Aí eu chorei. Você vai chorar se você não participar da sequência premiada. Resultado já é sexta-feira. Você tá aí pensando, participo ou não participo? Participa. Anota 3 músicas e manda pra gente no site ou no app da BH. Agora a música do Talarico, tava de olho na mulher do outro, ó. Ferrugem, Casal do Mal.

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0: quê? Fala pra mim, vai.
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0: de volta. Oi, Lulu.
1: Oi, Celinho. Boa tarde mais uma vez pra você. Oi, melhor ouvinte do mundo. É ele, o último hashtag antes do giro. Bora, bora, bora.
0: Vamos lá.
1: #BH. Uma rua do bairro Rio Branco, na região de Venda Nova, vai passar a se chamar Henri Borel, em homenagem ao menino que faleceu em 2021, aos 4 anos. Ele foi agredido pelo padrasto, o ex-vereador Jairinho, do Rio de Janeiro. A mudança foi sancionada pelo prefeito Álvaro Damião e publicada no Diário Oficial do município. A norma determina que a atual Rua X receba o nome da criança e já entrou em vigor. #BH. Vamos falar do Atlético, Celinho. O Coelho entrou em fase final de recuperação. Ele, inclusive, participou de parte do treino com o grupo em preparação para o jogo contra o Juventude no sábado às 19h30 na Arena MRV, jogo de ida das oitavas de final da Copa do Brasil. Ele havia sentido um incômodo durante um treino na semana passada. Nos exames, constataram um edema no músculo posterior da coxa esquerda e ele acabou ficando de fora do jogo diante do Palmeiras. Isso aqui deu uma treta hoje.
0: O quê?
1: O BTS anunciou que não enviará nenhuma música para avaliação do Grammy Awards do ano que vem, viu? Que acontece no dia 7 de fevereiro de 2027. O protesto do grupo ocorre após a Academia de Gravação incluir 5 novas categorias na premiação, entre elas de melhor performance de música pop asiática. Para o grupo, a mudança funciona como um pretexto para isolar o K-pop e impedir que artistas asiáticos disputem os prêmios principais da noite, como, por exemplo, álbum do ano.
0: Olha.
1: #BH. E aí, hein? O que você achou?
0: Ah, fazer o quê, né?
1: Você e o seu mundo do K-pop, né, Sérgio? Muito bem, eu acho que eles estão certos.
0: Daqui a pouquinho, às 6 tem o Giro Segunda Edição.
1: Estaremos por aqui, Sérgio.
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1: Tem alô no
0: ar. Vamos lá, mandar alusão pro Ronan, no Diamante, a Alexia no Tupi, também a Luciana ligadinha lá no Jardim Montreal.
1: Tem alô no Instagram.
0: LiliGalo.13, também Marília, _Daniela, _Laura, _Inês14.

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Sei bem que é isso. É vida de casado, né? Zé Neto Cristiano, quase todo dia. Olha, gente, a semana começou e já tem motivo de sobra pra você ficar ligado na nossa programação, hein? 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
5: BH 17:06.
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0: Tiaguinho, caixa postal na sua BH, faltando 5 minutos para 6. Daqui a pouquinho, nosso encontro, hein? 2 horas com muita música e informação com ela, Lodo Barreiro. E você, mandando pra gente a situação do trânsito na sua região. Manda aí, o WhatsApp é o 319-9236-0714.
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2: Uma ótima noite de quarta-feira, meio quinta da semana. Tá começando o Giro BH, segunda edição. A partir de agora já sabe, né? Um montão de música boa, informação e tem ela. A menina do Barreiro. Lolô, boa noite, Lolô.
3: Oi, Celinho. Boa noite pra você. Oi, melhor ouvinte do mundo. Bora pra cima, hein? Desta quarta-feira, com muita informação. E, claro, você juntinho aqui com a gente em mais uma edição do Giro, a segunda de hoje. Vem no 319-9236-0714. Conta aí como é que tá o trânsito, onde você tá passando nesse momento. Tá numa boa, não tá? Tá agarradinho? Não tá legal? Conta tudo pra gente, não fica passando raiva sozinho aí no trânsito, não. Vem junto, conta tudo, que a gente ajuda, né? Os outros motoristas com as dicas do melhor ouvinte do mundo. Tá valendo o que pra galera aí, Celinho?
2: Nesta hora, Lulu, tem par de ingresso pra peça teatral Mogli, o Menino Lobo.
3: Oba!
2: Dia 1º de agosto, às 4 da tarde, no Teatro Marília. A classificação é livre. 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
3: 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Celinho, antes dos destaques, a gente tem que conferir umas coisas aqui. É o relatório da sua folga.
2: Relatório?
3: É, vamos lá. Você foi ao cinema?
2: É, não.
3: Você tinha prometido que ia assistir a Odisseia. O que, que aconteceu?
2: Mas de manhã, na hora que eu entro lá no site do cinema, tava quase esgotado e só tinha cadeira na frente.
3: E você não assiste lá na frente?
2: Sentado na frente, olhando o pescoço pra cima, de jeito nenhum.
3: Eu não ligo pra isso, não. Eu adoro assistir lá na frente.
2: Sentar no fundão e no meio da sala.
3: Então já falhou essa daí.
2: Então não tinha.
3: Foi lá no médico fazer os seus exames?
2: Aí fui.
3: Como é que tá o joelho?
2: Pude.
3: Como
2: véi,
3: é que é?
2: Joelho, véi, pude.
3: Rapaz, qual que foi o diagnóstico aí desse joelho,
2: Tô
3: sério?
2: Com... Como é que é? Negócio? Ah. É, tendinite patelar.
3: Ah, rapaz.
2: Coisa de velho.
3: Não pode fazer estripulias.
2: Não posso fazer estripulias.
3: Muito bem. E por último, usou pantufas ontem?
2: Não.
3: Por quê?
2: Eu não uso pantufas.
3: Usa sim.
2: Quem falou que eu
3: Todo uso dia você usa pantufas.
2: Vocês estão me defamando aqui.
3: Não, você usa pantufas para dormir.
2: Pantufas?
3: Para ficar pela casa, sua pantufa confortável. Você Olha. Usou pantufa ontem? Não usou? Foi na academia?
2: Fui.
3: Ah, muito bem. Então tá certo, viu, gente? Já demos conta aqui da folga do Celinho. Agora a gente já pode continuar o programa.
2: Ô, Lolo, o que teremos hoje?
3: Olha só, Celinho. Ações itinerantes nas 10 regionais de BH vão fazer 4 mil castrações gratuitas de cães e gatos. Rua em Belo Horizonte recebe nome de Henri Borel. E por último, aquela... Ih, Celinho.
2: Ei, o que você preparou hoje?
3: Famoso advogado casado é suspenso após ser flagrado aos beijos com um colega de trabalho.
2: Você tá brincando?
3: Em praça pública.
2: Descarado assim, no meio da rua?
3: No meio da rua, no meio do povo.
2: Que isso, meu filho? Tem que ser escondidinho, rapaz.
3: O povo indo, o povo voltando e o casalzinho lá se beijando.
2: Ele casado.
3: Casadinho.
2: Casadinho.
3: O safadinho era casadinho.
2: Aí a mulher descobriu, com certeza.
3: Agora tá aí, ó, sem empreguinho também.
2: Perdeu a mulher e
3: perdeu o emprego. Foi suspenso. Suspenso do trabalho.
2: Ah, você vai contar daqui a pouco.
3: No final da primeira hora.
2: Que malandrinho, hein? Malandrinho.
3: Será que ele tava de folga?
2: Será? Começou, Lolo.
3: Pra cima.

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2: Essa é pedrada, hein? Menos é mais com Pablo, Saudade Inconveniente, Lulu cantando aqui, ó.
3: Eu vou proibir essa música de tocar aqui.
2: Ela é boa demais.
3: Não, mas o problema é que ela toca ali no...
2: Vai, na ferida.
3: No coração da gente. Esse negócio de outros beijos, outros pescoços, outros cheiros. Dói no corpo, dói demais no peito, dói na mente.
2: Dói na mente.
3: E dói no bolso.
2: É, e dói no bolso.
3: Ai, meu coração. Onde que dói mais?
2: No bolso.
3: No peito?
2: Não, no bolso.
3: Você não é nada romântico.
2: Não.
3: Pelo amor de Deus, hein, cara? Nossa, você é mercenário. Só pensa em dinheiro.
2: Depois de conta. Depois de conta.
3: Ah, lá vem ele. Olha só, Celinho. O projeto Bora Bicho, que é uma iniciativa da Secretaria Municipal de Meio Ambiente em parceria com o Instituto Arbo, vai oferecer castrações gratuitas nas 10 regionais de Belo Horizonte. Serão realizadas 4 mil esterilizações de cães e gatos, mediante agendamento prévio, triagem e avaliação clínica. O agendamento pode ser feito em prefeitura.pbh.gov.br. As primeiras ações serão no dia 19 de agosto, no Centro de Referência de Assistência Social, o CRAS Mariano de Abreu, na região leste, a partir de 8 da manhã. As demais datas e locais podem ser consultados também no site da Prefeitura de Belo Horizonte. Os procedimentos serão conduzidos por uma equipe especializada, seguindo protocolos técnicos e sanitários, e as ações serão itinerantes, com o apoio de uma unidade móvel equipada para a realização dos procedimentos, o chamado castramóvel.
2: Vou levar o Pipoquinha lá.
3: Você arrumou outro cachorro?
2: Não, o cachorro é da menina lá perto de casa, mas ele é safadinho, ele sai lá da casa dela, vai lá no prédio, ele ama o meu condomínio, ele entra e fica rodando o condomínio.
3: Aí você é a segunda família desse cachorro?
2: Teve uma época que eu não sabia que ele tinha dono.
3: Olha.
2: Eu peguei o bichinho, bonitinho, levei no pet shop, tomou banho, colocou gravatinha, tirei foto e coloquei no Instagram. Aí a dona apareceu. Alguém viu e falou assim, ué, esse aí não é Pipoca, não? Aí a menina falou assim, mas tá diferente. Porque ele tava todo sujinho, né?
3: Chegou agora ele tava limpinho, bonitão, né?
2: Aí foi lá em casa lá, ele viu a menina, ficou louco. Micaele, a dona do cachorro.
3: Ah, então você tá fazendo aí uma parceria na criação desse cachorro.
2: Tô.
3: Ah, muito bem. Oi, gente.
2: Mas ele tá sumido, tem tempo que não vai lá em casa.
3: É, Pipoquinha.
2: Comprei uns petiscos e ele desapareceu. Ô, danada.
3: Esperto é o Pipoca, hein? Que tem logo duas casas e duas famílias, né? Muito bem.
2: Vai lá em casa, Pipoca... coloca ele na janela e sobe na cama.
3: Pipoca tá que nem o advogado aí, hein? Que eu vou contar a história. Vou contar a história depois, hein? Duas famílias. Foi suspenso o advogado,
2: e ele
3: Pipoca.
2: É safadinho, vê. Cachorro anuncia, ele fica louco.
3: Que isso?
2: É, por isso que eu tenho que levar ele pra castrar.
3: Não.
2: Vamos pra rua?
3: Oiê.
2: A turma chegou, você chamou no 31992360714.
4: Fala, turma da BHFM, aqui é a Poli da Alvorada.
2: Oi, Poli.
4: Eu tô
2: Poli.
4: Passando aqui pra dizer que o trânsito ainda continua maravilhoso.
2: Sério?
3: Ó, coisa boa.
4: E mandar um beijão pra minhas amigas do grupo Girls Power.
2: Olha.
4: Um beijo, meninas. Quartou, hein?
2: Poliana, obrigado, Poliana.
3: Valeu.
2: Boa noite pra você. Tem mais.
5: Boa noite, Celinho.
2: Boa noite.
5: Boa noite, Lolô do Barreiro.
3: Tudo bom?
2: É ela.
5: Torresmo na área.
3: Fala, Torresmo.
5: Passando aqui 040. Califórnia, tudo tranquilo, tranquilo. Doido pra chegar em casa, hein? Tomar uma, Celinho.
2: Hoje
5: foi bravo.
2: Hoje foi bravo?
5: Nossa senhora.
2: Foi bravo?
5: Meu leão saiu todo regaçado hoje.
3: Que isso?
5: BHFM, melhor rádio do mundo.
2: Saiu todo estripulado, como é que é?
3: Uai, gente, quarta-feira a situação já tá assim, meu amigo. Imagina na sexta, então, como é que não vai
2: ser? Cerveja, pode abrir a cerveja.
3: Então abre a cervejinha pra ele aí. Ei, Torresmo. Aí, ó, Celinho fazendo seu bico de garçom. Até porque pra ele cuidar desse tanto de cachorro, ele tem que ter dois empregos mesmo, né, Celinho?
2: Tem que ter uma renda boa. Tem mais.
6: Boa noite, Lulu. Boa noite, Celinho.
3: Boa noite.
6: Tudo bem? Pegando aqui o... A 040 aqui na altura do anel. O trânsito aqui tá fluindo. Mas anel, sentido do Cristiano Machado, garrado, viu?
2: Garrado.
6: Garrado, garrado. Mas é isso, é quarta-feira, né?
7: Siga em frente, 15,1
6: quilômetros. Tá tudo certo no final, se Deus quiser. Boa noite a todos, BHFM, todo mundo se encontra aqui.
2: Siga em frente aí, viu, Charles? Ouviu, né, o recado? E manda o áudio pra gente, né, Lolo?
3: 319-9236-0714.

0: pela vida inteira, Derê, e valeu. São 6:21, Giro BH, segunda edição no ar. E o que você conta agora?
1: Salinho, uma rua do bairro Rio Branco, em Venda Nova, vai passar a se chamar Henri Borel. É uma homenagem ao menino que faleceu em 2021, aos 4 anos de idade, após ter sido agredido pelo padrasto, ex-vereador Jairinho, no Rio de Janeiro. A mudança foi sancionada pelo prefeito Álvaro Damião e publicada hoje no Diário Oficial do Município. A norma determina que a atual Rua X receba o nome da criança e já entrou em vigor. O projeto que deu origem à lei foi apresentado pelo vereador Neném da Farmácia e, ao justificar a proposta à Câmara Municipal de BH, o parlamentar disse ser uma homenagem simbólica com profundo significado social e humano.
0: Bacana. 6:22. Vamos saber como tá o trânsito agora, Lulu?
1: Cadê a nossa galera no 319-9236-0714? Olá.
2: Boa noite, Lulu e Celinho. Aqui da notícia do trânsito aqui é Edmar, motorista de aplicativo.
0: Fala, Edmar.
2: Sinal aqui do coração acarístico aqui. Tá em flash, está uma bagunça já.
0: Ah, imagina.
2: Causando acidente. BH Trans, que liga a sirene e vem pra cá ajudar, porque o trem tá feio.
0: Ó, o trem tá feio lá, hein? Sinal em flash. Tem mais aqui, ó.
3: Boa noite, Lolo. Boa noite, Celinho. Tudo bem?
0: Tudo bem.
3: Thiago de Lagoa Santa passando pra desejar uma boa noite a todos. Falar que aqui na terrinha não tem trânsito.
0: Ah,
3: fluindo
0: Lagoa
3: super
0: Santa.
3: Bem. Tô na MG10 sentido BH.
0: Tá bom?
3: Trânsito fluindo nos dois sentidos. Até agora tá só o melzinho.
0: Melzinho.
3: Um abraço.
0: Abraço, Tiagão.
1: Oiê. Cadê a nossa galera?
4: Fala,
1: chegando junto.
4: Celinho. Fala, Lolo.
1: Oi. Tudo bem?
4: Só passando pra falar aí que a Vilarinha Pato Pinto tá tudo parado.
0: Tudo parado.
4: Tudo parado. Então quem é da região de Justinópolis aí, pode ficar ligado que vai chegar um pouquinho mais tarde, hein?
0: Vai.
4: E se quiser passar por dentro do bairro também, por dentro do bairro dá pra cortar, hein?
1: Rola, hein?
4: Já sai lá na Estação Veranova.
0: Uhum.
4: Tamo junto, BHFM, sempre.
0: Valeu, Lucas. Vai na boa, vai junto com a gente até às 8. Giro BH, segunda edição.

0: Bruno Marrone, facas. 6:29. Ô, Lolo, vamos mandar um alô aqui pra turma que tá junto com a gente?
1: Vamos lá?
0: Mandar um alusão aqui pro doutor Frederico Pimenta. Ontem fui lá analisar o joelho, né? Essa dor no joelho aí. Falou que eu tô com tendinite patelar. Vou ter que tomar até injeção no bumbum.
1: Que é isso, uai?
0: Sério, você acredita?
1: Uai, ainda bem que você tá malhando, hein?
0: É, o glúteo tá durinho, né?
1: E o doutor Frederico Pimenta é ouvinte do Giro, você descobriu lá na hora, descobri. É um ouvinte nosso, valeu, ouvi doutor.
0: Gente.
1: Doutor, deixa eu te contar uma coisa. Ah. Tá querendo fazer estripulia sábado, hein? É. Não queria falar, não, mas tá querendo correr
0: aí.
1: Atrás de trio elétrico.
0: Trio elétrico, não vou poder correr, não. Ele falou que eu não posso, não. Tem que fazer o tratamento primeiro, fisioterapia. Mudou uns exercícios lá na academia.
1: Queria contar, não, doutor, mas já tá com a badá na mão aqui já, viu? Já, e eu vou filmar. Vou filmar tudo, vou estar atrás dele correndo. Eu vou filmar.
0: Eu vou colocar um reforço no joelho pra ver se eu aguento.
1: Se ele fizer estripulia, vai parar nas redes, tá? Todo mundo vai ver. Todo mundo.
0: Gente, você tem problema de joelho? Tá com problema aí? Pode consultar com o doutor Frederico Pimenta. O Instagram dele é @doutorfredericopimenta, tudo junto.
1: Legal demais.
0: Abraço, doutor.
1: Vou aproveitar pra mandar um outro beijo rapidinho.
0: Manda
1: hoje é aniversário.
0: De quem?
1: Da minha lolover, número 1, que é a Lisbela, que sempre participa aqui com a gente do Giro. A Liz, que é a minha conterrânea lá no Barreiro também. Então, Liz, um beijo pra você. Feliz aniversário, tudo de bom. Que você continue sendo essa menina linda, que a gente adora. E eu, particularmente, sou fã da lolover, número 1, que é a Lisbela. Um beijo pra você, Liz, pra mamãe, Fran, pra todo mundo. Beijo.
0: Beijo, Liz. Felicidades. Lolo.
1: Oi.
0: Agora vamos ouvir a nossa audiência.
2: Boa noite, H. Boa noite, Celinho.
0: Peraí, Cô.
1: Calma, acelerou aí, Celinho.
0: Peraí, eu acelerou.
1: Que nem você no trio lá, é.
2: Lolo, correndo.
1: Oi.
2: Vicente por aqui, lá do Centro-Oeste das Minas Gerais, né? Carro do Cajuru. O destino aqui é a Capitão-Caixaba, hein? Passando aqui no contorno de Betim. Pesado o trânsito, mas fluindo.
0: Fluindo.
2: Tá pesado, muito carregado, tá pesado. Motorista aqui do Bolante Grande, hein?
0: Ó!
2: Lolo!
1: Oi!
2: Esse ano é a primeira vez, eu acho, que eu participo no, com vocês. E eu tava no horário meio cabuloso aqui.
1: Tava
2: só
1: ruim?
2: Só de manhã eu tava saindo, não ouvia a BH no final da tarde. Mas vamos devagar, grande abraço, valeu!
0: Valeu!
1: Seja bem-vindo de volta! Muito obrigada pelo carinho, pela audiência.
3: Boa noite, Celinho. Boa noite, Lolo.
1: Boa noite.
3: Hoje o trânsito tá um pouquinho agarrado aqui.
0: Tá agarrado onde?
3: Na Antônio Carlos, indo pra BR-262, pra poder pegar Cristiano Machado. Então agarrou um pouquinho aqui na Antônio Carlos, vai agarrar na Cristiano Machado, que é o de praxe.
0: Vai agarrar.
3: E vamos que vamos, seguindo com a BHFM, que todo mundo se encontra aqui.
0: Boa, Vânia! Beijo pra você. Ó, minha vizinha aqui, manda um áudio também.
4: Alô, Lolo, alô, Celinho, Patrícia do Hermelinda, como vão vocês,
0: do
4: tudo bem?
0: Bem.
4: Viu, Celinho? Hoje eu tô aqui também, ó, então conversei com o Will e hoje eu estou conversando com você. Beijo, tô aqui no Dona Clara, tudo tranquilo, trânsito maravilhoso.
0: Tá bom,
4: bora,
0: hein?
4: Ir pra casa tomar uma. Beijo, beijo, amo vocês.
0: Ó, Patrícia também vai tomar uma na meiuca da semana.
1: Você ficou sabendo que ontem rolou um mutirão aqui pra galera chegar lá no Instagram do Will?
0: Não.
1: Pois é, todo mundo comentando a foto do Will postando foto, coraçõezinhos.
0: Menino Bitangui postou a fotinha.
1: Mandando foguinho pra ele lá, hein?
0: Ah, você tá brincando.
1: É, chamando ele de cremosão e tudo.
0: Cremosão?
1: É, fofoco mesmo, eu conto mesmo.
0: Olha, você é fofoqueiro, hein? Fofoqueiro.
1: Essa semana a coisa que eu mais fiz nessa rádio foi fofoca.
0: Cremosão foi demais,
1: é,
0: hein? Que é isso?
1: Tá que tá esse menino de Pitangui, tá, gente. Tá que
0: Pitangui.
1: Tá solto em Belo Horizonte.
0: Soltinho,
1: viu?
0: O arroz de primeira. Ô, Lolo.
1: Oi.
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0: Deus na BH, cantada boba. Faltando 18 para 7. Ô, Lolo, vamos falar de quem? Você que é a fofoqueira aí.
1: Ô, rapaz, fofoqueirinha. Que é isso? Eu? Fofoqueirinha. Imagina só, eu apenas repasso informações para os interessados.
0: Boa, boa.
1: Tá vendo, né? Uhum. Olha só, o BTS anunciou hoje que não vai enviar nenhuma música para avaliação do Grammy, que acontece em 7 de fevereiro do ano que vem. O protesto do grupo ocorre após a academia de gravação incluir 5 novas categorias na premiação, entre elas a de melhor performance de música pop asiática. Para o grupo, a mudança funciona como um pretexto para isolar o K-pop na premiação e impedir que artistas asiáticos disputem os prêmios principais da noite como álbum do ano. A decisão foi confirmada simultaneamente por todos os 7 integrantes nas redes sociais. Foi babado isso aqui,
0: ficaram,
1: tá?
0: Ficaram pistola, hein?
1: É, pois é. Vamos criar aí uma premiação à parte para cantores asiáticos.
0: Tá errado, tá errado.
1: Se meu álbum tá performando bem, se ele tá...
0: No mundo inteiro?
1: Por que eu não vou concorrer?
0: É... Vai fazer uma premiação só pros asiáticos,
1: não,
0: tá errado.
1: Não gostaram não, tá? É. Falaram, ó, não queremos, não vamos.
0: Não, não precisamos.
1: Não vamos enviar música, não vamos enviar
0: certíssimo,
1: nada.
0: Certíssimo.
1: Gostei.
0: Certíssimo.
1: Agora você tem opinião
0: agora
1: sobre esse assunto.
0: Agora tem, fiquei sabendo primeiro o que era o negócio. É,
1: hoje
0: agora
1: no
0: me
1: hashtag,
0: terei.
1: Eu peguei o Celinho de surpresa, falei, o que você pensa disso aí? Ele é complicado. Tal como Avril Lavigne, complicated, hein?
0: É,
1: Celinho. Aí agora ele tá por dentro, tá, turma? Agora ele tá junto com os fãs do BTS, é isso aí. E eu tô junto com os fãs do BTS também. E com o BTS.
0: Isso aí.
1: Estão certos.
2: Oi, Lolo, tudo bem? Você é minha xará, acredita?
1: Oi.
2: Meu nome é Luá, só que meu apelido é Lolo.
1: Oi, menina.
2: Bom, a gente tá indo pra casa aqui.
0: Ah.
2: Assim, o trânsito aqui nem tem trânsito, tá super tranquilinho.
0: Tranquilinho.
2: Só que eu quis falar mesmo que eu achei muito legal que você tem o mesmo apelido dela do que eu. Fiquei muito feliz. E também eu sou muito fã do rádio BHFM. Tchau, espero que isso caia no rádio.
1: Um beijo pra você, Lolo. Muito obrigada, viu, pela audiência, pelo carinho. Amei seu nome, amei seu apelido.
0: Eloá.
1: Estamos juntinhas aí, duas Lolos, então, agora na BHFM. Beijo.
0: Mua.
3: Lolo, Celinho, um abraço pra vocês. Carlinhos do Barreiro.
1: E aí, Carlinhos?
3: Motorista de aplicativo.
1: Barreiro é todo nosso.
3: Aqui pela área central, aqui também o trânsito tranquilaço, viu?
0: Área central, o trânsito tá bom, hein?
1: Muito bem.
0: Tem mais?
4: Fala, Lolo. Fala, Celinho.
0: E aí?
4: Boa noite.
0: Boa noite.
4: Aqui é o Jonathan.
0: Fala, Jonathan.
4: Aqui na BR, sentido Nova Contagem, Caivera, tudo agarrado. Por causa que tá pegando fogo aqui no mato ali.
0: Uhum.
4: E chegou a queimar um carro.
0: Ai.
4: Quem tá vindo de Nova Contagem pode saber que vai agarrar um pouco, viu?
0: Vai agarrar.
4: Só uma pista só andando.
0: Tem um complemento dessa nova informação aqui, ó.
1: Bora ouvir?
0: Ele vai falar pra gente, ó.
5: Fala, Lolo, fala, Celinho. Eu de novo, Thiago, de Contagem.
1: E aí, Thiago?
5: Informação. Bom, o corpo de bombeiro está no local e aparentemente sem vítima está.
0: Corpo bombeiro já está no local e sem vítimas. Lolo, daqui a pouquinho você vai contar. Traição?
1: Pegaram.
0: Não fala.
1: Dois coleguinhas.
0: Casadinho
1: lá na praça.
0: Tava junto com a amiga de trabalho.
1: Ô, gente.
0: Olha.
1: Vocês têm que parar de arrumar essas confusões,
0: uma
1: gente.
0: Uma treta não, gente. Daqui a pouquinho ela conta pra gente.

0: Guilherme Benuto, Hugo e Guilherme, Haja Colírio. Agora conta pra gente essa história aí.
1: Polêmica, hein, Celinho? Uma polêmica tá agitando o mundo corporativo de Nova York, viu?
0: Ah, Nova York!
1: Um advogado de destaque foi afastado das suas funções num prestigiado escritório de Manhattan após ter sido flagrado beijando uma colega de trabalho em um banco, no Central Park.
0: Olha!
1: Um lugar discreto, né? Ninguém vai lá.
0: Ninguém
1: passa ali, né?
0: É.
1: Muito bem, o nome dele é Natanael e ele é sócio de 40.
0: Achei que você ia falar o Natanael, o jogador do Galo.
1: Não, esse é
0: outro Natanael.
1: É. Até trouxe pro português, lá vai ficar falando inglês
0: tá.
1: O nome dele, não.
0: Entendi.
1: Nate, não. Natanael, pra gente aquele é Natanael. Ele tem 45 anos, é sócio do renomado escritório e foi afastado em meio a uma investigação relacionada à cena de intimidade que viralizou. E por que que viralizou, Celinho? Porque ele tava lá nos beijos, aquele beijo.
0: Central Park.
1: E ele, infelizmente pra ele, né? Uh-huh. Infelizmente pra esposa dele que descobriu. Ele trombou com um TikToker que tem mania de ficar
0: filmando as pessoas.
1: E aí o TikToker falou assim, para com isso aí, tem um monte de crianças aqui na praça.
0: Olha.
1: Aí o advogado, traidor, larápio, traidor, chegou e falou com o TikToker assim, não me filme não. Ah. E aí o TikToker falou com ele, olha aqui, você não põe a mão em mim não, que eu vou pôr a mão em você também.
0: Ah, o bicho pegou.
1: Aí o bicho pegou. E aí não me filme não, e aquele negócio todo, e a moça lá. Limpando o beijo, né? Porque eu tava beijando horrores. E aí, o que aconteceu? Viralizou, sério. Viralizou. No que viralizou, todo mundo ficou sabendo, inclusive o escritório. E ele estava para ser transferido para um escritório ainda maior. De mais prestígio. E aí, eles cancelaram a transferência dele, afastaram o rapaz aí das atividades. A moça, a gente não sabe, a matéria aqui diz que ainda não se sabe se foi afastada, se está sendo investigada também. E ele é casadão, Celin, desde 2016. Com uma também advogada chamada Moria.
0: Acabou.
1: Muito bem, eles dividem um luxuoso apartamento avaliado em 2 milhões e 300 mil dólares.
0: Rapaz!
1: Isso aí, agora você pega metade do que ele construiu aí e leva embora, viu, moço?
0: Será que lá as leis também são assim?
1: Não sei, se for, você leva metade embora
0: metade
1: pra você.
0: Metade do dinheiro dele.
1: Ressarcimento aí pela exposição do chifre que foi parar no TikTok.
0: Que isso!
1: E nós estamos comentando aqui na BHFM, ou seja, até aqui.
0: Até no Brasil, hein?
1: O pessoal já sabe que a moça foi apunhalada.
0: E o Central Park é grande, viu?
1: Pelo amor de Deus, tanto lugar pra beijar na calada, lá no Central Park.
0: Será que ele andou de charretinha? Tem uma charretinha lá também.
1: A cara dele aqui, ó, escondendo. Bandido.
0: Daqui a pouquinho tem o nosso tema, hein? Tem a ver com esse caso aí?
1: Tem, já, hein?
0: Então daqui a pouquinho. Fica aí, turma.

0: Wanda e Gustavo Lima. A calcinha de renda bonitinha, cheirosinha, lindinha. Fechamos a primeira hora do Giro BH e agora está na hora de liberar par de ingressos para a peça teatral Mogli, o Menino Lobo, dia 1º de agosto, às 4 da tarde, no Teatro Marília, classificação livre. Quem leva, Lulu?
1: Kleber, final do telefone 48, ele que mora no... Primeira sessão é Landi. Primeira sessão, Ribeirão das Neves.
0: Landi, né?
1: Landi.
0: É.
1: Landi. Primeira sessão, Ribeirão das Neves. Kleber, você tem... Aliás, nome na portaria do teatro. Combinado?
0: Só chegar, apresentar o documento de identidade e curtir a peça teatral Mogli, o Menino Lobo. 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Tá precisando? Tem. 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
0: Agora eu quero saber, você falou do cara aí?
1: Falei.
0: Nanael lá, tava Central Park, com a amiguinha de trabalho.
1: De bitocas.
0: Dando as bitoquinhas.
1: Bitoquinhas. Nossa, agora entreguei a idade, hein? Quem fala bitocas?
0: É antigo.
1: Pois é, eu tô andando muito com gente antiga. Não queria falar, não, onde tá, não, onde não, tá a pessoa não, antiga não, que eu tô andando.
0: Nem bem
1: com. Porque eu tô olhando pra ela agora. Eu tô andando com gente antiga demais. Tá pegando em mim isso aí. Tô ficando igual. Incrível.
0: Ai. Conta pra gente aí qual vai ser o tema de hoje, Lulu.
1: Ô, Celinho. Você já pegou alguém pulando a cerca?
0: Eita.
1: Precisa ser do seu relacionamento, não, tá? De preferência... Os outros.
0: É.
1: Já pegou algum conhecido? Vou melhorar a pergunta, então. Já flagrou algum conhecido pulando a cerca? O que que deu? Conta pra gente, 319-9236-0714. Você, Celinho.
0: Eu já peguei.
1: O que aconteceu?
0: Peguei no flagra. Colega meu, amigo, né? Deus o tenha, já não tava mais aqui. Faleceu. E ele tava tendo um casinho. Com a esposa de um amigo nosso.
1: Nossa senhora, tudo em amizade, tudo ali
0: amizade,
1: na roda.
0: Todo mundo amigo, amigão ainda. Aí eu cheguei e vi, peguei no flagra. Eu só balancei a cabeça assim, aquele sinal de não.
1: Negativo.
0: Aí ele ficou desesperado. Fala nada não, fala nada não. Eu falei, não, pode deixar, vou falar nada não. Pois não, não interessa não.
1: Não é da minha conta.
0: Não é da minha conta, o problema é seu aí, você resolve esse trem. Mas depois a bomba... Explodiu, minha filha.
1: Como é que é? Peraí.
0: Depois a bomba explodiu.
1: Eu não tava esperando.
0: O casamento acabou.
1: Rapaz, acabou?
0: Acabou o casamento.
1: Pegaram. No... Aí o rapaz que tava sendo presenteado lá com
0: ficou
1: o chifre
0: sabendo.
1: Descobriu.
0: Chegou.
1: Não precisou de você contar.
0: E quando ele foi questionar, a pessoa começou a chorar, pegou as roupas e foi embora. Vazou.
1: Quem traz sempre chora, né? Incrível.
0: E o outro também vazou.
1: Vazou
0: os dois.
1: Não, perdeu a esposa e o amigo, hein?
0: Ah, perdeu. E aí a menina ficou sozinha.
1: Oh.
0: Você conhece alguém? Já pegou? Já aconteceu?
1: Infelizmente, eu nunca peguei.
0: Nenhum?
1: Célia, até porque eu não sei, cara, qual seria a minha reação. Eu dificilmente, eu já contei isso.
0: Amiga.
1: Eu já contei isso aqui na rádio, eu falei isso aqui. Eu não conto traição. Não conto, porque a chance da pessoa não acreditar em mim... E ainda perdoar a pessoa e eu sair como a ruim da história é gigantesca. É. Então, eu nunca peguei, mas eu queria pegar só pela emoção, assim. safada. Safadinho. Mas eu não ia contar, não. Eu não ia contar, não, porque depois o BO vem pro lado da gente. Da gente é quem conta que é o errado, aí eu não ia contar, não.
0: Acontece.
1: Mas eu nunca flagrei. Espero também, não, porque eu não gosto de fofoca, sério.
0: Ah, não gosta? Não gosta de fofoca?
1: Não gosto, não. Detesto.
0: Tá bom.
1: Oi, gente, é esse o tema, então. E você já flagrou algum conhecido traindo, pulando a cerca? O que é que deu? Você contou? 319-9236-0714. Na BH-73.
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0: Esportes.
1: Hora de falar de esportes aqui no Giro BH, segunda edição. Fala, Lulu.
2: Célio, matéria que tá lá no GE, traz aí o técnico Carlo Ancelotti, falando pela primeira vez após esse momento, né, de luto.
1: Pós-Copa.
2: Pós-Copa, lógico que ele falou depois do jogo, né, mas 24 dias depois aí da eliminação, já temos Carlo Ancelotti com algumas aspas, algumas falas importantes. Primeiro, que ele já chegou ao Brasil, novamente, chegou ao Rio de Janeiro na última terça e começou a planejar o ciclo com o Departamento de Seleções, iniciando aí o processo de observação, porque já tem convocação, Celinho. Em setembro tem data FIFA, quando o Brasil vai encarar a Austrália e a Índia em amistoso. Só que uma decisão, e que é importante, já foi tomada. Poucos jogadores acima dos 30 anos terão sequência na seleção brasileira. Muitos deles, então, tiveram um fim de ciclo decretado já pelo treinador italiano. Aí ele disse o seguinte, as aspas que estão lá no GE. Acho que com essa Copa termina uma geração de jogadores muito importantes, começando pelo Neymar. Passando por Danilo, Casemiro, todos esses jogadores que na Copa do Mundo tinham mais de 30 anos. Vamos mapear os novos jogadores que possam entrar, não digo na próxima Copa do Mundo, mas que possam já ser competitivos no primeiro objetivo, que é a Copa América de 2028.
1: Vamos ver. E teve especulações, a Itália queria, o Ancelotti, ele negou, não quis ir.
2: Tá renovado,
1: renovado com o Brasil, tá fechado com o Brasil até 2030.
2: Ele admitiu também alguns erros na Copa do Mundo, diz que não foi um período fácil por causa da tristeza, da decepção, que não é que nem clube, que na semana seguinte você tem a opção de se recuperar, perdeu na Copa do Mundo, perdeu, não tem tempo, e que a derrota fica por dentro mais tempo. Essas foram as aspas aí do técnico Carlo Ancelotti, que a gente torce para fazer um bom trabalho. Isso, agora pro próximo ciclo.
1: Vai dar certo. 2030 é nós. Acredita, pensamento positivo.
2: O Hexa vem aí.
1: Vai fazer uma mega seleção, o povo vai tremer.
2: Muito bem.
1: Só de ver a gente, aquela amarelinha. A amarelinha pesa.
2: Estamos otimistas.
1: É, com certeza. Lolo, nosso tema de hoje.
2: Saninho, vamos lá. Você já flagrou algum conhecido seu traindo, pulando a cerca? O que deu? Você contou? Conta pra gente, 319. Oi, qual que é o número? 319? 9236. Quase que eu falei meu número aqui.
1: Não, você tá louca, faz isso não.
3: Boa noite, Lulu. Boa noite, Celinho. Boa noite a todos os ouvintes da BH. Breno falando com vocês. Voltando aqui do trabalho, ouvindo a rádio. Achei interessante o tema. É o que eu falo aí, né? Se você vê e fala, você é ruim, fofoqueiro.
2: Fofoqueiro.
3: Se você não fala, você sai como ruim também.
2: Ah, é?
3: Teve uma época que época de carnaval, na verdade.
1: Carnaval.
3: Um casal de conhecidos chegou. Eu acho que tinha alguma cachoeira, enfim, algum lugar assim que eles estavam, né? Curtindo feriado de carnaval. Eu vi os dois beijando e tal. Eu não falei e tal. Mas aí acabou que chegou um áudio pra mim, a pessoa me impressionando a contar. Já sabia de tudo. Alguém também deve ter visto contado, mas eu que saí como errado da história.
2: Oh, um abraço aí a todos aí.
1: Tem mais aqui, ó.
2: Quem mais?
1: A galera que tá participando desse tema.
2: Esse tema aqui.
4: Boa noite, Celinho. Boa noite, Lolo.
2: Tudo bem?
4: Aqui é fulano de tal, do bairro do Ciclano.
1: Isso.
4: Não é bom nem falar, né? Já vi, já peguei no pulo.
2: E aí?
1: Pegou?
4: É, colega, os dois colegas, amigos, né? E eu conhecia o marido dela e eu conhecia a esposa dele. E sempre tá todo mundo junto. E eu fui sair do bolinho.
1: Saiu do bolinho.
2: Ah.
4: Não ter problema pro meu lado, preferi sair. E aí foi problema desse. Mas pra frente todo mundo descobriu. Aí rolou que birimbolo todo. Aí você já viu, né? Como é que é as coisas?
2: Olha só.
4: Complicado.
1: Demais. Abraço pra você aí. Tudo de bom.
2: Ele tirou o dele da reta, hein, Celinho?
1: É lógico,
2: antes,
1: tá certo.
2: Tudo bem. Esse é o tema.
1: Sobrar pra ele.
2: Você já flagrou algum conhecido seu traindo? Pulando a cerca, você falou, o que é que deu? Conta pra gente.
1: Com a boca miúda, fechadinho, não contou pra ninguém.
2: Caladinho, caladinho.
1: É. Manda aí no 31 99236 0714.

0: sua mala é falsa. São 7 horas e 24 minutos aqui na BH. Giro BH, segunda edição. E o tema, Lulu?
1: Posso fazer um adendo antes do tema?
0: Pode.
1: Na verdade,
0: pode.
1: Vou falar o tema primeiro, senão a galera vai se confundir.
0: De repente, tem muita gente que ligou o rádio agora, não tá nem sabendo.
1: É o seguinte, nós estamos perguntando. Você já flagrou algum conhecido seu traindo, pulando a cerca? O que é que pegou? Deu em quê? Você contou? Celinho, eu tô muito impactada com os áudios que a gente tá ouvindo. Não tem um. Um que contou e a pessoa acreditou e largou o traidor. Todos ficaram com raiva de quem contou.
0: Todos ficaram
1: Isso
0: com raiva.
1: Isso mostra que eu estava certa lá no início do tema.
0: É melhor ficar calado.
1: Lolo, gente, eu não conto. Pode esquecer. Não conto. Você sai como ruim da história. Eu tô chocada aqui. É um desabafo. Muito bem.
0: Podemos ouvir?
1: Bora.
2: Boa noite para a melhor rádio do mundo.
1: Boa noite.
2: Então, sobre o tema aí, eu peguei sim, meu primeiro marido, ele abriu o computador, na época era MSN, aí eu vi que ele estava viajando teoricamente a trabalho, aí o MSN dele tinha ficado aberto, porque ele esqueceu o computador em casa, eu abri e vi as conversas que eles estavam, era de encontro marcado com a mulher. E aí eu peguei meu carro, saí de BH, fui pro Rio atrás dele, sem avisar nada pra ninguém. Cheguei lá, tava ele com uma mulher, um cara que era casado com outra mulher, que inclusive eram meus padrinhos de casamento, os dois. E o outro cara, o outro amigo dele, eram os três, né? E o outro amigo dele que tava com um casamento marcado, com outra mulher, um com casamento marcado, traindo a noiva. O outro casado com a esposa grávida em casa, traindo a esposa. E o meu ex-marido casado também com outra mulher.
1: Meu Deus!
2: E aí depois eu descobri que ele tava com essa outra mulher há 2 anos.
0: Há 2 anos?
2: Ele namorava com ela e era casado comigo. Na verdade, a gente noivou e casou, e ele com outra mulher. E eu não contei pras outras, não. Guardei pra mim. Só separei e segui minha vida.
1: Eu tô passada.
0: Você viu? Ela pegou o carro, foi lá no Rio de Janeiro, pegou no pulão.
1: Ela pegou, foi todo mundo.
0: Todo mundo.
1: Gente, amiga.
0: Pegou todo
1: que
0: mundo.
1: Bom que você separou, viu?
0: Ainda
1: bem.
0: Livramento, né?
1: Mó.
0: Mais um.
1: Oiê.
3: Boa noite.

0: BH FM.
1: Tudo
0: boa
1: bem?
0: Noite, Lolo. Boa noite, Celinho.
2: Boa noite.
0: Aqui é Fernando, de Ribeirão das Neves,
1: aí,
0: do bairro Veneza.
2: Boa
0: gente, eu vou te falar com vocês, esse tema aí é babado, viu? Porque é o seguinte, eu já vi várias pessoas traindo, mas fico calado. Hoje em dia eu fico calado, porque já aconteceu de eu ver a esposa de um colega meu de igreja ainda, ele era obreiro da igreja.
1: Nossa.
0: Traindo ele, eu vi, aí eu fui contar, deu problema, foi pra mim.
2: Deu?
0: Então hoje em dia, não conto mais, já vi vários, mas fico caladinho. 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
2: Tem mais, escuta essa.
3: Boa noite, galera.
1: Boa.
3: Boa noite, Olô. Boa noite, Celinha.
1: Tudo
3: aqui
1: bem?
3: Aqui é o Matheus, motorista aplicativo. É, referente ao tema de hoje, já peguei algumas pessoas, né? Mas tem um caso muito, muito top, né?
1: Ah.
3: Como eu trabalho de aplicativo, tem um tempo. Bateu uma corrida pra mim pra dentro do motel.
2: Ah.
3: Eu não gosto de muito, não, mas pagou bem, eu fui.
2: É, pagando bem.
3: Meu nome de mulher. Chegou lá. Quem que era?
2: Quem?
3: Conhecido meu com uma outra mulher, sendo que era casado.
2: Ai.
3: Aí eu agi profissionalmente, só dei uma boa noite, pedi que nem conhecia.
2: Uhum.
3: Aí depois ele me mandou mensagem no WhatsApp, nossa, não me viu, você não sabe de nada. Eu falei, não, tá tranquilo, jamais.
1: Tá suave.
3: Não quero envolver problema, não. 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
2: Tô imaginando o cara entrando no Uber e dedicando com o motorista que conhece, sabe que ele é casado.
1: É o bom do nosso ouvinte.
2: Imagina
1: aqui
2: o desespero,
1: que...
2: o cara vai começar a suar.
1: Já pensou? E o bom do nosso ouvinte aqui que é o seguinte, pagou bem ou fui?
2: Pagou bem, foi. Ele não gosta não, mas pagando bem, vai lá.
1: Tô lá.
2: Participa aí com a gente, tu.
1: Manda, tá bom demais.
2: Alguma história, algum caso aí?
1: Você já flagrou alguém, algum conhecido seu traindo? O que você fez? O que deu a história? Depois o povo descobriu, você contou?
2: Contou,
1: manda.
2: Ficou calado.
1: 319-9236-0714. Na BH 728.
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2: BH, boa noite, 7:29.
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0: Henrique Juliano. Amigo da minha saudade. Tem um pedaço que fala: é que eu amei demais pra te ver com outra pessoa.
1: Terminar de boa.
0: Pra terminar de boa.
1: Dá pra terminar de boa, não?
0: Nossa.
1: Ô, Celinho, estamos perguntando o seguinte: você já flagrou alguém, algum conhecido, pulando a cerca? E aí, o que que deu? Contou? Depois o povo descobriu? Conta pra gente, 319-9236-0714.
2: Boa noite, Praga FM.
1: Boa.
2: Aqui, o tema de hoje aí é... É bom, tá?
0: É bom?
2: Já peguei, viu?
0: Já?
2: Já peguei, contei. E essa pessoa, no caso, era meu irmão.
1: Ó, oh, e aí?
2: Tô mandando um áudio aqui na hora que a moça tá falando do MSN aí, ó. Foi no MSN também. Ela tava lá em casa, a MSN dela tava aberta. Tá vendo que ela tá conversando com outro cara. Ele perguntou se ela tava namorando. Ela falou que ela tava solteira.
1: Uai.
2: Chamei ele na hora, falei, lá, ó. Vai tomar ganho lá, bobão. Mas era mais novo um pouco. Aí ele pegou e só mandou ela fechar. O MSN, ela pegou, fechou. E depois não sei o que resolveu, não. Ele ficou com raio de mim, não. Era meu irmão. Se ele ficasse com raio de mim também, acho que cabetou, tá bom.
1: Meu Deus, que áudio bom. Meu Deus do céu.
0: Ah, isso foi bom mesmo, hein?
1: Vai tomar gaia lá, ó.
0: Vai tomar gaia lá, ó. Vamos ouvir mais aqui, Lulu.
3: Boa noite, Lohana. Boa noite,
1: boa
3: Marcelo.
1: Noite.
3: Que é o Jonathan de Contagem sobre o tema de hoje aí. Uma vez, tava no churrasco na casa de um colega meu, que é amigo meu barbeiro. E na semana seguinte, fui numa casa de swing.
1: Nossa senhora.
3: Encontrei a esposa do cara lá.
1: Nossa.
3: Com mais um amigo e dois camaradas. Que não era o marido dela. Aí falei, pô, tava na casa do cara. No churrasco semana passada. Vou contar, né? Pro meu barbeiro, que é primo da mulher do cara e amigo dele. Contei. O cara foi lá, terminou com a mulher. Mas na semana seguinte, voltaram e nunca mais me convidaram pro churrasco.
0: Pra casa
3: dele. A mulher dele me odeia. Resumindo, é melhor ficar calado, né?
1: Perdeu o churrasco.
0: Perdeu churras na casa do amigo. Perdeu churras. Mais uma.
4: Boa noite, Celinho. Boa noite, Lolo.
1: Tudo bom?
4: Eu já passei por essa situação, viu? Você acredita?
1: O que aconteceu? Conta aí pra nós.
4: Peguei a namorada de um amigo meu, traindo ele. Contei pra ele. Acredita que eu perdi o amigo?
0: Acontece.
4: Ele ainda queria brigar comigo. Casou com a namorada. E passou aí já quase 20 anos tomando chifre.
0: Eita! Deve ter falado que você era mentiroso. Era mentira.
1: Mentiroso.
0: Mentiroso.
1: Tá vendo? Não teve um.
0: Não teve um.
1: Que contou e se deu bem.
0: Não.
1: Nenhum.
0: Não. O último agora.
5: Boa noite, PHFM.
1: Boa noite.
5: Aqui é fulano de tal. Motorista de aplicativo. Eu já peguei já. E eu não pude contar, não, porque acabou que eu não sabia que eu era o amante.
1: Uai!
5: Aí não tinha como eu contar, porque senão nem ia dar ruim pro meu lado. Eu conheci uma passageira, a gente começou a se envolver, aí quando passou um tempo, uns 3 meses, aí eu vi a corrida dela chamando no aplicativo, era o aplicativo que mostrava a foto, acho que não posso falar o nome. Quando ela entrou era o marido dela. Como é que eu contava pra ele que eu sabia que ela tava traindo mesmo?
0: Tipo, nossa, não. E que situação?
5: Eu era o torto da ideia, sem assim, nem saber. Aliás, ela traiu nós dois, né? Com Deus aí, tamo junto.
0: Tamo junto, valeu.
1: Uai.
0: Poxa, um negócio desse.
1: Que isso, hein?
0: O marido e a mulher entrou dentro. E ele era o outro.
1: Nossa, minha cabeça...
0: Dentro do aplicativo.
1: Eu tô igual a Nazaré. aquele meme da Nazaré aqui agora, tentando... Rapaz, que situação. Hein? Mas e aí? Você depois mandou um WhatsApp pra ele e falou... Ô, minha amiga, qual é? Você é casada? Imagina, cara.
0: Loucura.
1: Pois conta em off aí pra gente. Você confrontou ela ou largou pra lá também? Mexeu com mais nada.
0: Vamos ouvir uma música, tem tudo a ver, né?
1: Eu amo. Casal do mal.
0: Talarico de uma namorada do outro. Casal do mal, Ferrugem.

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1: Vai ficar toda bonita, vai ficar toda cheirosa. Olha só, Fabiana, final do telefone celular 86, ela que mora no Renascer, em Betim. Fabiana, a nossa Fabi. Vai mandar uma mensagem no WhatsApp da rádio, Celinho?
0: É, 5 dias úteis para entrar em contato pelo WhatsApp.
1: Muito bem, Fabi, parabéns, hein? Levou a limpeza de pele. Uma pele bonita, macia.
0: Igual a sua, sim?
1: Assim, cheirosa.
0: Cheirosa,
1: muito bem, muito bem.
0: Vamos embora que o menino de Pitangui chegou.
1: Esse menino.
0: Will.
1: A gente fica aqui contando umas coisas, atualizando o que, que rolou no dia e tal. Uhum. Ele foi rir, agora quase que ele cuspiu água em mim. Eu acho que ele tá um pouco... Calma, Will. Respira aí um pouquinho, fazer favor.
2: Ufa, respirei.
1: Bebeu água, tá hidratado?
2: Mas
1: eu
2: não fofoca muito, você sabe, né, Celinha?
0: Tá fofoqueira, rapaz?
2: Você tinha que ver ontem. Tá.
0: Sério?
2: Foi 2 horas de fofoca aqui no giro.
0: Uia!
2: Me entregando aqui pros ouvintes.
0: Entregou?
2: Aham.
0: Que isso, Lu.
1: Calma, cremosão.
0: Rolou o cremosão que eu fiquei sabendo?
1: Tá lá no Instagram dele, @ Will da Rádio.
0: Ah, eu vou
1: tá
0: lá,
1: lá
0: eu vou
1: a
0: lá.
1: Foto dele lá, postou uma foto vou trabalhando, lá. Tá lá assim, cremosão.
2: Fofoqueira!
1: Quem quiser aproveitar e seguir a gente lá nas redes sociais, @ Rádio BHFM, @ Célio BHFM, @ Will da Rádio. E eu sou a Lolo, fofoqueira, não é fofoqueira meu @, é Lohana Lima, LOHANNA, Lohana Lima. Cola com a gente lá nas redes também. Beijo, Célio, valeu, turma, valeu, Will. Valeu.
0: Bom trabalho, Will.
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0: Quarta-feira, tamo aí, ó, no meio da semana, coração da semana, hein? Bora aproveitar, tá no ar, no Pagodinho da BH, uma hora com o melhor do pagode pra você, que tá colado com a gente em 102.1, no site, no aplicativo, na Alexa, TV por assinatura, e ela também, tá? Aqui, ela falou que não vai embora, porque ela quer ouvir no Pagodinho do estúdio, né, Lolo?
1: Oba! Não, rumo ao Barreiro.
0: Rumo ao Barreiro?
1: Rumo ao Barreiro, vou ouvindo vocês.
0: Tá bom, bom descanso.
1: Um beijo pra todos.
0: Beijo. Ó, no Pagodinho da BH tá começando, eu sou o Will, e pra gente chegar com tudo, tem sorriso. Luiz Maroto, Glória Groove, aqui na sua BH.
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essa é a sua BH, Gato com o grupo Revelação, aqui no Pagodinho da BH, na sua noite de quarta-feira, meio da semana. E aí, tá curtindo a BH de onde? Conta pra gente, vem aqui no nosso WhatsApp e participa, 31992360714. Estamos te esperando aqui nessa quarta-feira, meio da semana. Aqui, ó, pergunta que não quer calar: na quarta-feira pode? Pode, claro que pode. Você que tá aí tomando uma gelada, tá curtindo a BH, bom ter sua companhia. Aproveita, tá? Aproveita aí. Bora com essa aqui do Gilcinho, que eu sei que você vai cantar junto comigo. Prometendo Nada, aqui na BH.

0: Mega FM, todo mundo se encontra aqui, é o Pixote, meu amor, aqui no Pagodinho da BH, na sua noite de quarta-feira, coração da semana, do jeitinho que a gente gosta, né? Quartamos, quartou por aí também, ó, deixa eu te contar boa, você que tá ligado aqui na BH, sempre claro que é as melhores promoções, né? 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Ó, daqui a pouquinho tem mais no Pagodinho da BH. 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

Exalta Samba, tchau e benção. Tchau e benção nada, tem mais no Pagodinho da BH pra você que tá colado com a gente nessa noite de quarta-feira. Sim, tá chegando essa aqui agora que é pedrada, hein? Turma do Pagode com Zeca Pagodinho pedindo a conta aqui na sua BH. Todo mundo se encontra aqui, velho.

BH, Grupo Revelação, Deixa Lagar. É isso, esse foi no Pagodinho da BH desta quarta-feira. Curtiu aí? Eu sei que você curtiu. Ó, amanhã tem mais, na quinta-feira, a partir das 8 da noite. Você não vai perder, hein? 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Ó, no Pagodinho da BH terminou. Pra você que tem no site aplicativo, tem uma hora direto com muita música pra você. Você que tá aí no nosso FM 102.1, vem aí a retransmissão da Voz do Brasil. E às 10, todo mundo junto e misturado no Top 10 às 10. Fechou? BH 8:58.

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